0: 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Cultura.
1: 9:17.
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0: 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Cultura.
1: 9:32.
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0: 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Cultura.
1: 9:48.
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2: E assim chegamos ao final da programação de hoje, hein? Agradeço a todos pela audiência e um excelente final de semana. Deixo as minhas últimas. Grande abraço e até mais.

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1: Ouvintes da Rádio Cultura, muito bom dia. Chegamos ao nosso 24º dia dedicado à quaresma de São Miguel Arcanjo. E rezemos em nome do Pai e do Filho e do Espírito Santo. Amém. Oração a São Miguel Arcanjo. São Miguel Arcanjo.

defendei-nos no combate. Sede o nosso refúgio contra as maldades e as ciladas do demônio. Ordene-lhe Deus, instantemente o pedimos, e vós, príncipe da milícia celeste, pela virtude divina, precipitai no inferno a Satanás e aos outros espíritos malignos que andam pelo mundo para perder as almas. Amém. Coroinha ao Sagrado Coração de Jesus. Sacratíssimo Coração de Jesus, tende piedade de nós. Sacratíssimo Coração de Jesus, tende piedade de nós. Sacratíssimo Coração de Jesus, tende piedade de nós. Reflexão para este dia, Salmo 59. Meu Deus, livra-me dos inimigos, defende-me dos agressores, livra daquele que pratica a maldade, salva-me dos homens sanguinários, porque espreitam a nossa vida, nos assediam sem que tenhamos pecado. Eles se precipitam sem que tenhamos culpa. Desperta, Senhor, vem em nosso socorro. Olha, Tu, Senhor, Deus dos exércitos, Deus de Israel, desperta e destrói a maldade. Não tenha piedade do mal. Eles voltam pela tarde, uivando como cães e rondando pela cidade. Sim, sua boca espumeja e há punhais em seus lábios. Alguém nos está ouvindo? Tu, porém, Senhor, ris, zombas dessas nações. Força nossa, nós esperamos em Ti, ó Deus. Sim, Senhor, o Senhor é o nosso refúgio, a nossa força. Cantamos para Ti, porque o Senhor é a nossa fidelidade e a nossa felicidade. Glória ao Pai, ao Filho e ao Espírito Santo, como era no princípio, agora e sempre. Amém. São Miguel Arcanjo é a voz que a Santa Igreja venera como seu guardião e patrono, voz a quem o Senhor confiou as almas resgatadas para introduzi-las na felicidade celeste. Suplicai, pois, ao Deus da paz que esmague o inimigo sob os nossos pés, a fim de lhe tirar o poder de prejudicar a Igreja. Amém. E a palavra de Deus no Segundo Testamento está em 1 Pedro 1, 3 a 7. Bendito seja Deus, Pai de nosso Senhor Jesus Cristo, por sua grande misericórdia. Ressuscitando Jesus Cristo entre os mortos, Deus nos fez renascer para uma esperança viva, para uma herança que não se corrompe, não se contamina e não murcha. Essa esperança está reservada no céu para vocês, que por meio da fé foram protegidos pelo poder de Deus em vista da salvação que está prestes a se revelar no final dos dias. Por isso, fiquem alegres, ainda que agora, por pouco tempo, vocês precisem suportar a duras penas várias provações. Isso para que a autenticidade da fé que vocês têm receba louvor, honra e glória quando Jesus se revelar, porque a fé que vocês têm é muito mais preciosa do que o ouro que desaparece e é provado no fogo. Ladainha a São Miguel Arcanjo, príncipe da milícia celeste. Senhor, tende piedade de nós. Jesus Cristo, tende piedade de nós. Senhor, tende piedade de nós. Jesus Cristo, ouvi-nos. Jesus Cristo, atendei-nos. Pai Celeste, que sois um só Deus, tende piedade de nós. Filho Redentor do mundo, que sois Deus, tende piedade de nós. Espírito Santo, que sois Deus, tende piedade de nós. Trindade Santa, que sois um único Deus, tende piedade de nós. Santa Maria, Rainha dos Anjos, rogai por nós. São Miguel, rogai por nós. São Miguel, cheio da graça de Deus, rogai por nós. São Miguel, perfeito adorador do Verbo Divino, rogai por nós. São Miguel, coroado de honra e de glória, rogai por nós. São Miguel, poderoso príncipe dos exércitos do Senhor, rogai por nós. São Miguel, porta-estandarte da Santíssima Trindade, rogai por nós. São Miguel, guardião do paraíso, rogai por nós. São Miguel, guia e consolador do povo israelita, rogai por nós. São Miguel,
esplendor e fortaleza da Igreja militante, rogai por nós. São Miguel, honra e alegria da Igreja triunfante, rogai por nós. São Miguel, luz dos anjos, rogai por nós. São Miguel, baluarte dos cristãos, rogai por nós. São Miguel, força daqueles que combatem pelo estandarte da cruz, rogai por nós. São Miguel, luz e confiança no último momento da vida, rogai por nós. São Miguel, socorro muito certo, rogai por nós. São Miguel, nosso auxílio em todas as adversidades, rogai por nós. São Miguel, arauto da sentença eterna, rogai por nós. São Miguel, consolador das almas que estão no purgatório, rogai por nós. São Miguel, a quem o Senhor incumbiu de receber as almas dos nossos familiares que estão no purgatório, rogai por elas. São Miguel, nosso príncipe, rogai pela nossa família, rogai pelos nossos filhos. São Miguel, nosso advogado, rogai por nós quando o inimigo nos acusar. Cordeiro de Deus, que tirais o pecado do mundo, perdoai, Senhor, todas as faltas da nossa família. Cordeiro de Deus, que tirais o pecado do mundo, atendei, Senhor, a todas as necessidades de libertação da nossa família. Cordeiro de Deus, que tirais o pecado do mundo, tende piedade de nós. Rogai por nós, ó glorioso São Miguel, e por todas as nossas intenções, príncipe da Igreja de Cristo, para que sejamos dignos de suas promessas. Amém. Senhor Jesus, santificai-nos a nós e aos nossos familiares por uma bênção nova. Nos dê, pela intercessão de São Miguel, a sabedoria que precisamos para ajuntar riquezas lá no céu e a trocar esses bens que passam pelos da eternidade. Vós, Jesus, que vive e reina para sempre. Amém. Vamos agora, queridos ouvintes, com muita devoção, rezar um Pai Nosso, pedindo ao nosso anjo da guarda que se levante, que fique forte, que lute por nós, pela nossa fé. Acendamos a vela da fé, não apenas a vela desta quaresma de São Miguel, mas a vela da fé. Acendamos a vela da fé, acendamos a vela da perseverança, da constância, de não abandonar a nossa fé, a nossa igreja, de não abandonar a nossa esperança, de não abandonar a caridade, as três virtudes teologais. A fé, que apaga todos os dardos inflamados do maligno contra nós, a esperança, que não desanima, e a caridade, que é o vínculo da perfeição. Santo anjo do Senhor, meu zeloso guardador, se a ti me confiou a piedade divina, sempre me rege, me guarde, me governe, me ilumine. Amém. E que o nosso anjo da guarda vá depressa falar com o anjo da guarda da pessoa pela qual nós estamos rezando e vá ajudá-la a resolver os seus próprios conflitos, os seus próprios desafios, as suas próprias dificuldades, a libertá-la, a curá-la, a fortalecê-la contra Satanás e contra as tentações. E agora rezemos um Pai Nosso em honra a São Miguel Arcanjo, pedindo que o príncipe da milícia celeste se levante, que ele impunhe a sua espada, que impunhe o seu escudo, que impunhe a sua missão, que é de nos livrar de Satanás e dos seus anjos rebeldes, para que saiam para sempre da nossa presença. Pai nosso, que estais no céu, santificado seja o vosso nome, venha a nós o vosso reino, seja feita a vossa vontade, assim na terra como no céu. O pão nosso de cada dia nos dai hoje, perdoai-nos as nossas ofensas, assim como nós perdoamos a quem nos tem ofendido, e não nos deixeis cair em tentação, mas livrai-nos do mal. Amém. Rezemos um Pai Nosso a São Gabriel, especialmente você que tem tido tantas notícias que não as considera boas, notícias ruins, de fatos ruins para sua família, para seus filhos, para você mesmo, de enfermidades, de coisas que não dão certo, de frustrações. Vamos pedir, São Miguel Arcanjo, traz as notícias de Deus para nós, da cura, da libertação, da liberdade interior, da liberdade espiritual. São Miguel Arcanjo, venha trazer as notícias de Deus e leve as nossas orações, abre o céu para que o Pai escute as nossas orações em nome de Jesus e pelo poder do seu sangue, pelas cinco chagas da cruz
e pelo nome bendito da Virgem Maria e suas dores e lágrimas de sangue. Pai nosso que estás no céu, santificado seja o vosso nome, venha a nós o vosso reino, seja feita a vossa vontade, assim na terra como no céu. O pão nosso de cada dia nos dai hoje, perdoai-nos as nossas ofensas, assim como nós perdoamos a quem nos tem ofendido, e não nos deixeis cair em tentação, mas livrai-nos do mal. Amém. E agora, rezemos esse Pai Nosso em honra a São Rafael, pedindo a São Rafael que venha logo trazer a cura, principalmente a cura espiritual, a cura do psicológico, a cura da mente, que é a nossa alma. A nossa mente muitas vezes cria tantas doenças e tantas dificuldades, nos afasta tanto de Deus e até dos nossos familiares. Nós te pedimos, São Rafael, assim como você foi junto com Tobias curar o pai de Tobias, libertar a Sara do demônio que a oprimia, um demônio que se julgava forte, mas diante de Deus não é nada. Então venha, São Rafael, liberte toda e qualquer pessoa pelas quais estamos rezando, do demônio, de Satanás, em nome de Jesus. Pai nosso que estás no céu, santificado seja o vosso nome, venha a nós o vosso reino, seja feita a vossa vontade, assim na terra como no céu. O pão nosso de cada dia nos dai hoje, perdoai-nos as nossas ofensas, assim como nós perdoamos a quem nos tem ofendido, e não nos deixeis cair em tentação, mas livrai-nos do mal. Amém. Rezemos agora 3 Ave Marias em honra à Santíssima Virgem Maria, Mãe de Deus, que pelas suas lágrimas e as suas dores, Nossa Senhora continue derrotando o império infernal nas nossas vidas. Ave Maria, cheia de graça, o Senhor é convosco. Bendita sois vós entre as mulheres. Bendito é o fruto do vosso ventre, Jesus. Santa Maria, Mãe de Deus, rogai por nós, pecadores, agora e na hora de nossa morte. Amém. Ave Maria, cheia de graça, o Senhor é convosco. Bendita sois vós entre as mulheres, e bendito é o fruto do vosso ventre, Jesus. Santa Maria, Mãe de Deus, rogai por nós, pecadores, agora e na hora de nossa morte. Amém. Ave Maria, cheia de graça, o Senhor é convosco. Bendita sois vós entre as mulheres, e bendito é o fruto do vosso ventre, Jesus. Santa Maria, Mãe de Deus, rogai por nós, pecadores, agora e na hora de nossa morte. Amém. Glória ao Pai, ao Filho e ao Espírito Santo, como era no princípio, agora e sempre. Amém. Gloriosíssimo São Miguel, chefe, príncipe do exército do céu, fiel guardião das almas, aquele que vence os espíritos imundos, amado da casa de Deus, nosso querido guia depois de Cristo. Miguel, cuja excelência e virtude são tão grandes, dignai-vos livrar-nos de todos esses males. Nós todos que recorremos a vós com confiança, e fazei pela vossa proteção tão grande que a cada dia sejamos mais fiéis em servir a Deus. Amém. Roga por nós com vossa espada, vosso escudo, vossa lança, vossa grandeza, São Miguel Arcanjo, príncipe da Igreja de Cristo, para que alcancemos as suas promessas. Amém. Deus querido e poderoso, que por um prodígio da vossa bondade e da vossa misericórdia para a nossa salvação, escolheu para príncipe da Igreja e nosso São Miguel, tornai-nos dignos, nós te pedimos, de sermos preservados dos inimigos, esses mesmos que nos atacam, que eles recuem e fujam, a fim de que na hora agora da nossa vida, nesse dia inclusive, mas principalmente na hora da nossa partida, nenhum deles venha nos acusar, mas que nos seja dado de sermos levados ao céu na vossa presença, Paizinho, e na vossa augusta majestade, pelos merecimentos de Jesus nosso Senhor. Amém. Queridos ouvintes, vamos então ao encerramento da nossa quaresma de hoje, fazendo a nossa consagração e a consagração das pessoas a quem amamos, né? Você inclusive pode trazer agora na sua oração desta manhã à sua mente a pessoa pela qual você está rezando, ou as pessoas, e consagrá-las ao exército de Miguel, quem como Deus, ninguém como Deus. Ó príncipe dos anjos, grande guerreiro de Deus, grande defensor da glória de Deus,
terror dos espíritos imundos, amor e delícia de todos os anjos bons. Meu querido Arcanjo Miguel, eu, querendo fazer parte dos vossos devotos e servos, os meus filhos, a minha família, cada um deles, eu consagro a cada um. Eu dou e ofereço, coloco a minha família, tudo o que me pertence debaixo da vossa poderosa proteção. É pequenina a oferta que faço, porque sou uma miserável pecadora, mas sou filha de Deus e sou batizada, sou cristã. Então vós engrandecereis esse afeto do meu coração. São Miguel, se recorde que de hoje em diante estou debaixo do vosso sustento e proteção. Me ajude na minha vida e as pessoas pelas quais estou rezando. Envia os anjos que estão no teu serviço, a serviço de Gabriel, a serviço de Rafael, todos os anjos do céu ensinados pelo Catecismo da Santa Igreja Católica. Consiga, São Miguel, o perdão dos muitos e graves pecados da nossa família. A graça de amar a Deus de todo o coração e de sermos purificados e repararmos os pecados cometidos, de amar a Jesus, de amar a Nossa Senhora. Ajude-nos, Miguel. Precisamos do teu auxílio para conseguir a coroa aqui na eterna glória. Venha nos defender desses inimigos da alma, especialmente na hora da morte. Venha, São Miguel, nos ajude nesta luta com a vossa arma, a vossa espada poderosa. Lance para longe, precipitando lá no inferno, este anjo quebrador de promessas soberbo que um dia prostrastes no combate no céu. São Miguel Arcanjo, defendei-nos no combate para que não pereçamos no supremo juízo. Amém. A nossa proteção está no nome do Senhor, que fez o céu e a terra. Que por intercessão de São Miguel Arcanjo, o Senhor nos dê a sua bênção hoje pela Santíssima Trindade, que é Pai, Filho e Espírito Santo. Amém. Bom dia e até amanhã.

0: 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Cultura.
1: 10:14.
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0: minha cara ouvinte, que alegria falar com você todos os dias, neste momento breve, mas que a gente espera que seja de muito valor para todos. Possamos também comunicar a outros esta palavra, incentivar para que também escutem neste horário. Eu gostaria de falar hoje sobre a cura da decepção com Deus e com a Igreja. Muitas pessoas identificam a decepção com padres, bispos, ministros ou agentes pastorais com a decepção com Deus. Se um padre as decepciona, começam a achar difícil confiar em Deus. Mas a decepção com Deus e a decepção com os homens são coisas muito diferentes. Quando me decepciono com uma pessoa, posso abandonar essa pessoa. Estou decepcionado com esse padre, então acho difícil desenvolver confiança em outros padres. Mas muitas pessoas conseguem distinguir a decepção com um padre de todas as boas experiências que tiveram e têm com outros padres. Aí elas se distanciam desse padre, mas não param de confiar na Igreja, pois confiam em outros padres, permanecem fiéis à Igreja, pois este ou aquele padre, esta ou aquela pessoa responsável pela cura de almas está na Igreja e permanece nela. Um caminho para lidar com a decepção quanto às pessoas envolve a percepção consciente do engano. Enganei-me em relação a essa pessoa. Confiei muitas coisas boas a essa pessoa, mas ela não correspondeu ao que fiz, não fez jus à minha confiança. Aí eu posso afastar-me dessa pessoa, mas não abro mão de minha confiança em Deus. Posso distinguir entre homens e Deus, entre a Igreja e os representantes particulares da Igreja. O que é importante é ver a decepção de uma forma real. Existem muitos casos. Fiquei decepcionado com algumas pessoas, mas não generalizo essa decepção e não a projeto sobre todos os padres e todos os ministros, todas as lideranças de comunidade. Muitos cristãos não podem mais ir à missa quando é celebrada por aquele padre que as decepcionou, mas elas não param de ir à missa. Procuram outras paróquias nas quais se sintam em casa. O padre que decepciona uma pessoa pode roubar-lhe totalmente o seu bem-estar nessa paróquia, na qual por muito tempo essa pessoa sentiu-se em casa, mas ele não pode tirar-lhe a Igreja enquanto pátria. Ainda acho que a Igreja pode oferecer lugares nos quais posso sentir-me em casa. Entretanto, muitos cristãos desistem dessa busca quando não se sentem em casa porque aquela liderança os desgostou. Ficam feridas por aquela situação. Para alguns cristãos, as decepções com lideranças desta ou daquela paróquia acumularam de tal maneira que elas ficaram decepcionadas com a Igreja. Não vem mais nada de bom na Igreja. Tudo nela estaria condenado. Não é este o caminho. Não é assim que se deve pensar. Jesus confiou o tesouro de sua mensagem e seu amor a homens fracos. Todos nós somos fracos, por isso podemos decepcionar. O importante é manter a confiança em Deus, a confiança na Igreja, a confiança na palavra de Deus, que é sempre a mesma e é sempre boa. Pensemos nisso hoje. Um forte abraço. Deus te abençoe e te guarde em nome do Pai, do Filho e do Espírito Santo. Amém.
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4: 10h21.
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0: Hora certa. Cultura. 10h32.
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0: 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Cultura.
1: 10h45.
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0: 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Hora certa, Cultura.
1: 10:55.
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0: Cecília e Rodolfo.
1: Bom demais.
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3: 11:06.
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1: 11:21.
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0: 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Cultura.
1: 11:32.
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0: 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Hora certa. Cultura.
1: 11:56.

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2: Hora certa. Cultura.
3: Meia-noite 26.

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tua glória é o nosso prazer. Nós não somos dignos. Nós não somos dignos de contemplar tua glória. Mas toda vez que te adoramos, Deus, é isso que o Senhor nos revela.

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0: 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Hora certa. Cultura.
2: 2 horas.

0: 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Hora certa, Cultura.
1: 3 horas.

0: Queridos irmãos, juntos vamos também agora recitar o terço da Divina Misericórdia. Pai nosso, que estais no céu, santificado seja o vosso nome, venha a nós o vosso reino, seja feita a vossa vontade, assim na terra como no céu. O pão nosso de cada dia nos dai hoje, perdoai-nos as nossas ofensas, assim como nós perdoamos a quem nos tem ofendido. E não nos deixeis cair em tentação, mas livrai-nos do mal. Amém. Ave Maria, cheia de graça, o Senhor é convosco. Bendita sois vós entre as mulheres,
1: e bendito é o fruto do vosso ventre, Jesus.
0: Santa Maria, Mãe de Deus, rogai por nós, pecadores, agora e na hora de nossa morte. Amém. Creio em Deus Pai Todo-Poderoso, Criador do céu e da terra, e em Jesus Cristo, seu único Filho, nosso Senhor, que foi concebido pelo poder do Espírito Santo, nasceu da Virgem Maria, padeceu sob Pôncio Pilatos, foi crucificado, morto e sepultado, desceu à mansão dos mortos, ressuscitou ao terceiro dia, subiu aos céus, está sentado à direita de Deus Pai Todo-Poderoso, donde há de vir a julgar os vivos e os mortos. Creio no Espírito Santo, na Santa Igreja Católica, na comunhão dos santos, na remissão dos pecados, na ressurreição da carne, na vida eterna. Amém.
1: Eterno Pai, eu vos ofereço o corpo e o sangue, a alma e a divindade de vosso diletíssimo Filho, nosso Senhor Jesus Cristo, em expiação dos nossos pecados e dos do mundo inteiro.
2: Pela sua dolorosa paixão,
0: tende misericórdia de nós e do mundo inteiro.
2: Pela sua dolorosa paixão,
0: tende misericórdia de nós e do mundo inteiro.
2: Pela sua dolorosa paixão,
0: tende misericórdia de nós e do mundo inteiro.
2: Pela sua dolorosa paixão,
0: tende misericórdia de nós e do mundo inteiro.
2: Pela sua dolorosa paixão,
0: tende misericórdia de nós e do mundo inteiro.
2: Pela sua dolorosa paixão,
0: tende misericórdia de nós e do mundo inteiro.
2: Pela sua dolorosa paixão,
0: tende misericórdia de nós e do mundo inteiro.
2: Pela sua dolorosa paixão,
0: tende misericórdia de nós e do mundo inteiro.
2: Pela sua dolorosa paixão,
0: tende misericórdia de nós e do mundo inteiro.
2: Pela sua dolorosa paixão,
0: tende misericórdia de nós e do mundo inteiro.
2: Eterno Pai,
0: eu vos ofereço o corpo e o sangue, a alma e a divindade de vosso diletíssimo Filho, nosso Senhor Jesus Cristo, em expiação dos nossos pecados e dos do mundo inteiro, pela sua dolorosa paixão.
2: Tende piedade de nós e do mundo inteiro.
0: Pela sua dolorosa paixão.
2: Tende piedade de nós e do mundo inteiro.
0: Pela sua dolorosa paixão.
2: Tende misericórdia de nós e do mundo inteiro.
0: Pela sua dolorosa paixão.
2: Tende misericórdia de nós e do mundo inteiro.
0: Pela sua dolorosa paixão.
2: Tende misericórdia de nós e do mundo inteiro.
0: Pela sua dolorosa paixão.
2: Tende misericórdia de nós e do mundo inteiro.
0: Pela sua dolorosa paixão.
2: Tende misericórdia de nós e do mundo inteiro.
0: Pela sua dolorosa paixão.
2: Tende misericórdia de nós e do mundo inteiro.
0: Pela sua dolorosa paixão.
2: Tende misericórdia de nós e do mundo inteiro.
0: Pela sua dolorosa paixão.
2: Tende misericórdia de nós e do mundo inteiro.
0: Eterno Pai, eu vos ofereço o corpo e o sangue. A alma e a divindade de vosso diletíssimo Filho, nosso Senhor Jesus Cristo, em expiação dos nossos pecados e dos do mundo inteiro,
2: pela sua dolorosa paixão.
3: Tende misericórdia de nós e do mundo inteiro.
2: Pela sua dolorosa paixão.
3: Tende misericórdia de nós e do mundo inteiro.
2: Pela sua dolorosa paixão.
3: Tende misericórdia de nós e do mundo inteiro.
2: Pela sua dolorosa paixão.
3: Tende misericórdia de nós e do mundo inteiro.
2: Pela sua dolorosa paixão.
3: Tende misericórdia de nós e do mundo inteiro.
2: Pela sua dolorosa paixão.
3: Tende misericórdia de nós e do mundo inteiro.
2: Pela sua dolorosa paixão.
3: Tende misericórdia de nós e do mundo inteiro.
2: Pela sua dolorosa paixão.
3: Tende misericórdia de nós e do mundo inteiro.
2: Pela sua dolorosa paixão.
3: Tende misericórdia de nós e do mundo inteiro.
2: Pela sua dolorosa paixão.
3: Tende misericórdia de nós e do mundo inteiro. Eterno Pai, eu vos ofereço o corpo e o sangue, a alma e a divindade de vosso diletíssimo Filho, nosso Senhor Jesus Cristo, em expiação dos nossos pecados e dos do mundo inteiro. Pela sua dolorosa paixão,
2: tende misericórdia de nós e do mundo inteiro.
3: Pela sua dolorosa paixão,
2: tende misericórdia de nós e do mundo inteiro.
3: Pela sua dolorosa paixão,
2: tende misericórdia de nós e do mundo inteiro.
3: Pela sua dolorosa paixão,
2: tende misericórdia de nós e do mundo inteiro.
3: Pela sua dolorosa paixão,
2: tende misericórdia de nós e do mundo inteiro.
3: Pela sua dolorosa paixão,
2: tende misericórdia de nós e do mundo inteiro.
3: Pela sua dolorosa paixão,
2: tende misericórdia de nós e do mundo inteiro.
3: Pela sua dolorosa paixão,
2: tende misericórdia de nós e do mundo inteiro.
3: Pela sua dolorosa paixão,
2: tende misericórdia de nós e do mundo inteiro.
3: Pela sua dolorosa paixão,
2: tende misericórdia de nós e do mundo inteiro.
3: Eterno Pai, eu vos ofereço o corpo e o sangue, a alma e a divindade de vosso diletíssimo Filho, nosso Senhor Jesus Cristo, em expiação dos nossos pecados e dos do mundo inteiro.
2: Pela sua dolorosa paixão,
3: tende misericórdia de nós e do mundo inteiro.
2: Pela sua dolorosa paixão,
3: tende misericórdia de nós e do mundo inteiro.
2: Pela sua dolorosa paixão,
3: tende misericórdia de nós e do mundo inteiro.
2: Pela sua dolorosa paixão,
3: tende misericórdia de nós e do mundo inteiro.
2: Pela sua dolorosa paixão,
3: tende misericórdia de nós e do mundo inteiro.
2: Pela sua dolorosa paixão,
3: tende misericórdia de nós e do mundo inteiro.
2: Pela sua dolorosa paixão,
3: tende misericórdia de nós e do mundo inteiro.
2: Pela sua dolorosa paixão,
3: tende misericórdia de nós e do mundo inteiro.
2: Pela sua dolorosa paixão,
3: tende misericórdia de nós e do mundo inteiro.
2: Pela sua dolorosa paixão,
3: tende misericórdia de nós e do mundo inteiro. Deus Santo,
2: Deus forte, Deus imortal,
3: tende piedade de nós e do mundo inteiro.
2: Deus Santo, Deus forte, Deus imortal, tende piedade de nós e do mundo inteiro. Deus Santo, Deus forte, Deus imortal, tende piedade de nós e do mundo inteiro. Ó sangue e água que jorrastes do coração de Jesus, como fonte de misericórdia para nós, eu confio em vós. Jesus, eu confio em vós. Jesus, eu confio em vós. Jesus, eu confio em vós.
3: Santa Faustina,
2: rogai por nós.
3: São João Paulo II.

0: 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Hora certa, Cultura.
1: 4 horas.

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3: Bom dia, ouvintes da Rádio Cultura. Eu os convido a iniciar este dia com a proteção da Virgem Maria, Nossa Senhora, Mãe de Deus e Nossa Mãe. Com a oração predileta da Virgem Santíssima, a oração do Santo Terço. E nós vamos rezar em nome do Pai, do Filho e do Espírito Santo. Amém. Queridos ouvintes, consagremos o nosso dia a Nossa Senhora rezando. Ó minha Senhora, ó minha Mãe, eu me ofereço toda a vós e em prova da minha devoção para convosco, eu vos consagro os meus olhos, os meus ouvidos, a minha boca e o meu coração, inteiramente todo o meu ser. E porque assim sou vossa, ó incomparável Mãe, guardai-me, defendei-me como coisa e propriedade vossa. Amém. Peçamos também, ouvintes, a proteção do nosso anjo da guarda e peçamos que o nosso anjo da guarda fale com o anjo da guarda dos nossos filhos, da nossa família, para que eles também sejam protegidos. Santo anjo do Senhor, meu zeloso guardador, se a ti me confiou a piedade divina, sempre me rege, me guarde, me governe, me ilumine. Amém. As intenções do terço, você pode mandar aqui no WhatsApp da Cultura, 8403-4327, que nas próximas edições do Terço em Sua Casa, eu vou colocar as suas intenções aqui. Ou então, continuar participando com as suas intenções ao vivo, no horário das 18 horas e 30 minutos, com a oração do terço que tem a participação ao vivo dos ouvintes. Hoje nós meditamos os mistérios gloriosos da nossa salvação. Iniciemos: creio em Deus Pai Todo-Poderoso, Criador do céu e da terra, e em Jesus Cristo, seu único Filho, nosso Senhor, que foi concebido pelo poder do Espírito Santo, nasceu da Virgem Maria, padeceu sob Pôncio Pilatos, foi crucificado, morto e sepultado, desceu à mansão dos mortos, ressuscitou o terceiro dia, subiu aos céus e está sentado à direita de Deus Pai Todo-Poderoso, de onde há de vir a julgar os vivos e os mortos. Creio no Espírito Santo, na Santa Igreja Católica, na comunhão dos santos, na remissão dos pecados, na ressurreição da carne e na vida eterna. Amém. Pai nosso que estais no céu, santificado seja o vosso nome, venha a nós o vosso reino, seja feita a vossa vontade, assim na terra como no céu. O pão nosso de cada dia nos dai hoje, perdoai-nos as nossas ofensas, assim como nós perdoamos a quem nos tem ofendido. E não nos deixeis cair em tentação, mas livrai-nos do mal. Amém. Saudemos a Nossa Senhora, Filha de Deus Pai. Ave Maria, cheia de graça, o Senhor é convosco. Bendita sois vós entre as mulheres, e bendito é o fruto do vosso ventre, Jesus. Santa Maria, Mãe de Deus, rogai por nós, pecadores, agora e na hora de nossa morte. Amém. Saudemos a Nossa Senhora, Mãe do Filho de Deus. Ave Maria, cheia de graça, o Senhor é convosco. Bendita sois vós entre as mulheres, e bendito é o fruto do vosso ventre, Jesus. Santa Maria, Mãe de Deus, rogai por nós, pecadores, agora e na hora de nossa morte. Amém. E saudemos a Nossa Senhora, esposa do Espírito Santo. Ave Maria, cheia de graça, o Senhor é convosco, bendita sois vós entre as mulheres, e bendito é o fruto do vosso ventre, Jesus. Santa Maria, Mãe de Deus, rogai por nós, pecadores, agora e na hora de nossa morte. Amém. O Santo Terço de hoje tem a participação minha, Roseli Salete Rossi, e da Dona Maria, gerente aqui da Rádio Cultura. No primeiro mistério glorioso, nós contemplamos a ressurreição de Jesus. Senhor, ressuscitastes glorioso e assim vencesses a morte. Nos ajude neste dia a vencer todos os nossos desafios.
0: Pai nosso que estais no céu, santificado seja o vosso nome. Venha a nós o vosso reino, seja feita a vossa vontade, assim na terra como no céu.
3: O pão nosso de cada dia nos dai hoje, perdoai-nos as nossas ofensas, assim como nós perdoamos a quem nos tem ofendido, e não nos deixeis cair em tentação, mas livrai-nos do mal. Amém.
0: Ave Maria, cheia de graça, o Senhor é convosco. Bendita sois vós entre as mulheres, e bendito é o fruto do vosso ventre, Jesus.
3: Santa Maria, Mãe de Deus, rogai por nós, pecadores, agora e na hora de nossa morte. Amém.
0: Ave Maria, cheia de graça, o Senhor é convosco. Bendita sois vós entre as mulheres, e bendito é o fruto do vosso ventre, Jesus.
3: Santa Maria, Mãe de Deus, rogai por nós, pecadores, agora e na hora de nossa morte. Amém.
0: Ave Maria, cheia de graça, o Senhor é convosco. Bendita sois vós entre as mulheres, e bendito é o fruto do vosso ventre, Jesus.
3: Santa Maria, Mãe de Deus, rogai por nós, pecadores, agora e na hora de nossa morte. Amém.
0: Ave Maria, cheia de graça, o Senhor é convosco. Bendita sois vós entre as mulheres, e bendito é o fruto do vosso ventre, Jesus.
3: Santa Maria, Mãe de Deus, rogai por nós, pecadores, agora e na hora de nossa morte. Amém.
0: Ave Maria, cheia de graça, o Senhor é convosco. Bendita sois vós entre as mulheres, e bendito é o fruto do vosso ventre, Jesus.
3: Santa Maria, Mãe de Deus, rogai por nós, pecadores, agora e na hora de nossa morte. Amém.
0: Ave Maria, cheia de graça, o Senhor é convosco. Bendita sois vós entre as mulheres, e bendito é o fruto do vosso ventre, Jesus.
3: Santa Maria, Mãe de Deus, rogai por nós, pecadores, agora e na hora de nossa morte. Amém.
0: Ave Maria, cheia de graça, o Senhor é convosco. Bendita sois vós entre as mulheres, e bendito é o fruto do vosso ventre, Jesus.
3: Santa Maria, Mãe de Deus, rogai por nós, pecadores, agora e na hora de nossa morte. Amém.
0: Ave Maria, cheia de graça, o Senhor é convosco. Bendita sois vós entre as mulheres, e bendito é o fruto do vosso ventre, Jesus.
3: Santa Maria, Mãe de Deus, rogai por nós, pecadores, agora e na hora de nossa morte. Amém.
0: Ave Maria, cheia de graça, o Senhor é convosco. Bendita sois vós entre as mulheres, e bendito é o fruto do vosso ventre, Jesus.
3: Santa Maria, Mãe de Deus, rogai por nós, pecadores, agora e na hora de nossa morte. Amém.
0: Ave Maria, cheia de graça, o Senhor é convosco. Bendita sois vós entre as mulheres, e bendito é o fruto do vosso ventre, Jesus.
3: Santa Maria, Mãe de Deus, rogai por nós, pecadores, agora e na hora de nossa morte. Amém.
0: Glória ao Pai, ao Filho e ao Espírito Santo.
3: Como era no princípio, agora e sempre. Amém. Nossa Senhora Aparecida,
0: rogai por nós.
3: Ouvintes, e neste segundo mistério glorioso, onde contemplamos a ascensão de Jesus, vamos pedir a Jesus que de fato sintamos em nossa vida aquilo que ele prometeu: estarei convosco todos os dias da vossa vida. Peçamos a Jesus que nesse dia também esteja conosco, fica conosco, Senhor, como reza, como pede São Pio.
0: Pai nosso que estais no céu, santificado seja o vosso nome. Venha a nós o vosso reino, seja feita a vossa vontade, assim na terra como no céu.
3: O pão nosso de cada dia nos dai hoje, perdoai-nos as nossas ofensas, assim como nós perdoamos a quem nos tem ofendido, e não nos deixeis cair em tentação, mas livrai-nos do mal. Amém.
0: Ave Maria, cheia de graça, o Senhor é convosco. Bendita sois vós entre as mulheres, e bendito é o fruto do vosso ventre, Jesus.
3: Santa Maria, Mãe de Deus, rogai por nós, pecadores, agora e na hora de nossa morte. Amém.
0: Ave Maria, cheia de graça, o Senhor é convosco. Bendita sois vós entre as mulheres, e bendito é o fruto do do vosso ventre, Jesus.
3: Santa Maria, Mãe de Deus, rogai por nós, pecadores, agora e na hora de nossa morte. Amém.
0: Ave Maria, cheia de graça, o Senhor é convosco. Bendita sois vós entre as mulheres, e bendito é o fruto do vosso ventre, Jesus.
3: Santa Maria, Mãe de Deus, rogai por nós, pecadores, agora e na hora de nossa morte. Amém.
0: Ave Maria, cheia de graça, o Senhor é convosco. Bendita sois vós entre as mulheres, e bendito é o fruto do vosso ventre, Jesus.
3: Santa Maria, Mãe de Deus, rogai por nós, pecadores, agora e na hora de nossa morte. Amém.
0: Ave Maria, cheia de graça, o Senhor é convosco. Bendita sois vós entre as mulheres, e bendito é o fruto do vosso ventre, Jesus.
3: Santa Maria, Mãe de Deus, rogai por nós, pecadores, agora e na hora de nossa morte. Amém.
0: Ave Maria, cheia de graça, o Senhor é convosco. Bendita sois vós entre as mulheres, e bendito é o fruto do vosso ventre, Jesus.
3: Santa Maria, Mãe de Deus, rogai por nós, pecadores, agora e na hora de nossa morte. Amém.
0: Ave Maria, cheia de graça, o Senhor é convosco. Bendita sois vós entre as mulheres, e bendito é o fruto do vosso ventre, Jesus.
3: Santa Maria, Mãe de Deus, rogai por nós, pecadores, agora e na hora de nossa morte. Amém.
0: Ave Maria, cheia de graça, o Senhor é convosco. Bendita sois vós entre as mulheres, e bendito é o fruto do vosso ventre, Jesus.
3: Santa Maria, Mãe de Deus, rogai por nós, pecadores, agora e na hora de nossa morte. Amém.
0: Ave Maria, cheia de graça, o Senhor é convosco. Bendita sois vós entre as mulheres, e bendito é o fruto do vosso ventre, Jesus.
3: Santa Maria, Mãe de Deus, rogai por nós, pecadores, agora e na hora de nossa morte. Amém.
0: Ave Maria, cheia de graça, o Senhor é convosco. Bendita sois vós entre as mulheres, e bendito é o fruto do vosso ventre, Jesus.
3: Santa Maria, Mãe de Deus, rogai por nós, pecadores, agora e na hora de nossa morte. Amém.
0: Glória ao Pai, ao Filho e ao Espírito Santo.
3: Como era no princípio, agora e sempre. Amém. Nossa Senhora Aparecida,
0: rogai por nós.
3: Neste terceiro mistério glorioso, contemplamos a descida do Espírito Santo. Peçamos ao Espírito Consolador que cure em nossas famílias toda a ansiedade, depressão ou tristeza, desânimo, e que venha dar fortaleza diante das dificuldades.
0: Pai nosso que estais no céu, santificado seja o vosso nome. Venha a nós o vosso reino, seja feita a vossa vontade, assim na terra como no céu.
3: O pão nosso de cada dia nos dai hoje, perdoai-nos as nossas ofensas, assim como nós perdoamos a quem nos tem ofendido, e não nos deixeis cair em tentação, mas livrai-nos do mal. Amém.
0: Ave Maria, cheia de graça, o Senhor é convosco. Bendita sois vós entre as mulheres, e bendito é o fruto do vosso ventre, Jesus.
3: Santa Maria, Mãe de Deus, rogai por nós, pecadores, agora e na hora de nossa morte. Amém.
0: Ave Maria, cheia de graça, o Senhor é convosco. Bendita sois vós entre as mulheres, e bendito é o fruto do vosso ventre, Jesus.
3: Santa Maria, Mãe de Deus, rogai por nós, pecadores, agora e na hora de nossa morte. Amém.
0: Ave Maria, cheia de graça, o Senhor é convosco. Bendita sois vós entre as mulheres, e bendito é o fruto do vosso ventre, Jesus.
3: Santa Maria, Mãe de Deus, rogai por nós, pecadores, agora e na hora de nossa morte. Amém.
0: Ave Maria, cheia de graça, o Senhor é convosco. Bendita sois vós entre as mulheres, e bendito é o fruto do vosso ventre, Jesus.
3: Santa Maria, Mãe de Deus, rogai por nós, pecadores, agora e na hora de nossa morte. Amém.
0: Ave Maria, cheia de graça, o Senhor é convosco. Bendita sois vós entre as mulheres, e bendito é o fruto do vosso ventre, Jesus.
3: Santa Maria, Mãe de Deus, rogai por nós, pecadores, agora e na hora de nossa morte. Amém.
0: Ave Maria, cheia de graça, o Senhor é convosco. Bendita sois vós entre as mulheres, e bendito é o fruto do vosso ventre, Jesus.
3: Santa Maria, Mãe de Deus, rogai por nós, pecadores, agora e na hora de nossa morte. Amém.
0: Ave Maria, cheia de graça, o Senhor é convosco. Bendita sois vós entre as mulheres, e bendito é o fruto do vosso ventre, Jesus.
3: Santa Maria, Mãe de Deus, rogai por nós, pecadores, agora e na hora de nossa morte. Amém.
0: Ave Maria, cheia de graça, o Senhor é convosco. Bendita sois vós entre as mulheres, e bendito é o fruto do vosso ventre, Jesus.
3: Santa Maria, Mãe de Deus, rogai por nós, pecadores, agora e na hora de nossa morte. Amém.
0: Ave Maria, cheia de graça, o Senhor é convosco. Bendita sois vós entre as mulheres, e bendito é o fruto do vosso ventre, Jesus.
3: Santa Maria, Mãe de Deus, rogai por nós, pecadores, agora e na hora de nossa morte. Amém.
0: Ave Maria, cheia de graça, o Senhor é convosco. Bendita sois vós entre as mulheres, e bendito é o fruto do vosso ventre, Jesus.
3: Santa Maria, Mãe de Deus, rogai por nós, pecadores, agora e na hora de nossa morte. Amém.
0: Glória ao Pai, ao Filho e ao Espírito Santo.
3: Como era no princípio, agora e sempre. Amém. Nossa Senhora Aparecida,
0: rogai por nós.
3: E neste quarto mistério glorioso, contemplamos a Assunção de Nossa Senhora. Nossa Senhora, que é levada ao céu, segundo a Igreja, em corpo e alma. Obrigada a Deus por tantas graças derramadas por meio de Maria. Pedimos neste mistério a Nossa Senhora que, enquanto estamos caminhando nesse mundo, nesta vida, porque o próprio Filho disse: não vos tiro do mundo, mas peço que os livres do mal, que a Virgem Maria nos livre também nesse dia, a nós e a nossas famílias, de todo o mal.
0: Pai nosso que estais no céu, santificado seja o vosso nome. Venha a nós o vosso reino. Seja feita a vossa vontade, assim na terra como no céu.
3: O pão nosso de cada dia nos dai hoje. Perdoai-nos as nossas ofensas, assim como nós perdoamos a quem nos tem ofendido. E não nos deixeis cair em tentação, mas livrai-nos do mal. Amém.
0: Ave Maria, cheia de graça, o Senhor é convosco. Bendita sois vós entre as mulheres, e bendito é o fruto do vosso ventre, Jesus.
3: Santa Maria, Mãe de Deus, rogai por nós, pecadores, agora e na hora de nossa morte. Amém.
0: Ave Maria, cheia de graça, o Senhor é convosco. Bendita sois vós entre as mulheres, e bendito é o fruto do vosso ventre, Jesus.
3: Santa Maria, Mãe de Deus, rogai por nós, pecadores, agora e na hora de nossa morte. Amém.
0: Ave Maria, cheia de graça, o Senhor é convosco. Bendita sois vós entre as mulheres, e bendito é o fruto do vosso ventre, Jesus.
3: Santa Maria, Mãe de Deus, rogai por nós, pecadores, agora e na hora de nossa morte. Amém.
0: Ave Maria, cheia de graça, o Senhor é convosco. Bendita sois vós entre as mulheres, e bendito é o fruto do vosso ventre, Jesus.
3: Santa Maria, Mãe de Deus, rogai por nós, pecadores, agora e na hora de nossa morte. Amém.
0: Ave Maria, cheia de graça, o Senhor é convosco. Bendita sois vós entre as mulheres, e bendito é o fruto do vosso ventre, Jesus.
3: Santa Maria, Mãe de Deus, rogai por nós, pecadores, agora e na hora de nossa morte. Amém.
0: Ave Maria, cheia de graça, o Senhor é convosco. Bendita sois vós entre as mulheres, e bendito é o fruto do vosso ventre, Jesus.
3: Santa Maria, Mãe de Deus, rogai por nós, pecadores, agora e na hora de nossa morte. Amém.
0: Ave Maria, cheia de graça, o Senhor é convosco. Bendita sois vós entre as mulheres, e bendito é o fruto do vosso ventre, Jesus.
3: Santa Maria, Mãe de Deus, rogai por nós, pecadores, agora e na hora de nossa morte. Amém.
0: Ave Maria, cheia de graça, o Senhor é convosco. Bendita sois vós entre as mulheres, e bendito é o fruto do vosso ventre, Jesus.
3: Santa Maria, Mãe de Deus, rogai por nós, pecadores, agora e na hora de nossa morte. Amém.
0: Ave Maria, cheia de graça, o Senhor é convosco. Bendita sois vós entre as mulheres, e bendito é o fruto do vosso ventre, Jesus.
3: Santa Maria, Mãe de Deus, rogai por nós, pecadores, agora e na hora de nossa morte. Amém.
0: Ave Maria, cheia de graça, o Senhor é convosco. Bendita sois vós entre as mulheres, e bendito é o fruto do vosso ventre, Jesus.
3: Santa Maria, Mãe de Deus, rogai por nós, pecadores, agora e na hora de nossa morte. Amém.
0: Glória ao Pai, ao Filho e ao Espírito Santo.
3: Como era no princípio, agora e sempre. Amém. Nossa Senhora Aparecida,
0: rogai por nós.
3: Quinto mistério, contemplamos a coroação de Nossa Senhora como rainha do céu e da terra. Nossa Senhora, coroada no céu, também está na terra. Por meio das suas aparições, nós temos a certeza que a Mãe de Deus é enviada pelo Pai para, na terra, trazer a sua presença, a sua mensagem e os seus conselhos.
0: Pai nosso que estais no céu, santificado seja o vosso nome. Venha a nós o vosso reino. Seja feita a vossa vontade, assim na terra como no céu.
3: O pão nosso de cada dia nos dai hoje. Perdoai-nos as nossas ofensas, assim como nós perdoamos a quem nos tem ofendido. E não nos deixeis cair em tentação, mas livrai-nos do mal. Amém.
0: Ave Maria, cheia de graça, o Senhor é convosco. Bendita sois vós entre as mulheres, e bendito é o fruto do vosso ventre, Jesus.
3: Santa Maria, Mãe de Deus, rogai por nós, pecadores, agora e na hora de nossa morte. Amém.
0: Ave Maria, cheia de graça, o Senhor é convosco. Bendita sois vós entre as mulheres, e bendito é o fruto do vosso ventre, Jesus.
3: Santa Maria, Mãe de Deus, rogai por nós, pecadores, agora e na hora de nossa morte. Amém.
0: Ave Maria, cheia de graça, o Senhor é convosco, bendita sois vós entre as mulheres, e bendito é o fruto do vosso ventre, Jesus.
3: Santa Maria, Mãe de Deus, rogai por nós, pecadores, agora e na hora de nossa morte. Amém.
0: Ave Maria, cheia de graça, o Senhor é convosco, bendita sois vós entre as mulheres, e bendito é o fruto do vosso ventre, Jesus.
3: Santa Maria, Mãe de Deus, rogai por nós, pecadores, agora e na hora de nossa morte. Amém.
0: Ave Maria, cheia de graça, o Senhor é convosco, bendita sois vós entre as mulheres, e bendito é o fruto do vosso ventre, Jesus.
3: Santa Maria, Mãe de Deus, rogai por nós, pecadores, agora e na hora de nossa morte. Amém.
0: Ave Maria, cheia de graça, o Senhor é convosco, bendita sois vós entre as mulheres, e bendito é o fruto do vosso ventre, Jesus.
3: Santa Maria, Mãe de Deus, rogai por nós, pecadores, agora e na hora de nossa morte. Amém.
0: Ave Maria, cheia de graça, o Senhor é convosco, bendita sois vós entre as mulheres, e bendito é o fruto do vosso ventre, Jesus.
3: Santa Maria, Mãe de Deus, rogai por nós, pecadores, agora e na hora de nossa morte. Amém.
0: Ave Maria, cheia de graça, o Senhor é convosco. Bendita sois vós entre as mulheres, e bendito é o fruto do vosso ventre, Jesus.
3: Santa Maria, Mãe de Deus, rogai por nós, pecadores, agora e na hora de nossa morte. Amém.
0: Ave Maria, cheia de graça, o Senhor é convosco. Bendita sois vós entre as mulheres, e bendito é o fruto do vosso ventre, Jesus.
3: Santa Maria, Mãe de Deus, rogai por nós, pecadores, agora e na hora de nossa morte. Amém.
0: Ave Maria, cheia de graça, o Senhor é convosco. Bendita sois vós entre as mulheres, e bendito é o fruto do vosso ventre, Jesus.
3: Santa Maria, Mãe de Deus, rogai por nós, pecadores, agora e na hora de nossa morte. Amém.
0: Glória ao Pai, ao Filho e ao Espírito Santo.
3: Como era no princípio, agora e sempre. Amém. Nossa Senhora Aparecida,
0: rogai por nós.
3: Infinitas graças vos damos, soberana rainha, pelos benefícios que recebemos todos os dias das vossas mãos liberais. Dignai-vos agora e para sempre tomarmos debaixo do vosso poderoso amparo. E para melhor vos agradecer, vos saudamos com uma salve rainha.
0: Salve rainha, mãe de misericórdia, vida do sur esperança, nossa salve. A vós bradamos, degredados filhos de Eva, a vós suspiramos gemendo, chorando neste vale de lágrimas. Eia, pois, advogada nossa, esses vossos olhos misericordiosos nós volveis, e depois desse desterro mostrai-nos, Jesus bendito é o fruto do vosso ventre. Ó clemente, ó piedosa, ó doce sempre Virgem Maria, rogai por nós, Santa Mãe de Deus,
3: para que sejamos dignos das promessas de Cristo. Amém. Até amanhã, ouvinte, com o Terço em Sua Casa, neste horário das 5 horas da manhã. Bom dia.
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dia 13 de setembro. Evangelho de Mateus, capítulo 18, versículo 21 a 35. Pedro se aproximou de Jesus e disse: Senhor, quantas vezes devo perdoar a meu irmão quando ele pecar contra mim? Até 7 vezes? Respondeu Jesus: Não te digo até 7 vezes, mas até 70 vezes 7. Por isso o reino dos céus é comparado a um rei que quis ajustar contas com seus servos. Quando começou a ajustá-las, trouxeram-lhe um que lhe devia 10 mil talentos. Como ele não tinha com que pagar, seu senhor ordenou que fosse vendido ele, sua mulher, seus filhos e todos os seus bens para poder pagar a dívida. Este servo então prostrou-se por terra diante dele e suplicava-lhe: dá-me um prazo e eu te pagarei tudo. Cheio de compaixão, o senhor o deixou ir embora e perdoou-lhe a dívida. Apenas saiu dali aquele empregado perdoado, encontrou um dos seus companheiros de serviço que lhe devia 100 denários. Agarrou-o na garganta e quase o estrangulou, dizendo: paga o que me deves. Então o senhor chamou ele e disse: servo mau, eu te perdoei toda a dívida porque me suplicaste. Não devias também tu compadecer-te de teu companheiro de serviço, como eu tive piedade de ti? E o senhor, encolarizado, entregou-o aos algozes até que pagasse toda a sua dívida.

como es consolador procurarmos un sacerdote após termos praticado algún pecado grave, confesarle el pecado cometido y recibirmos absolvición de Dios. Como es tranquilizador termos a certeza de que Jesús no se vingará de nós. Pelo contrário, receber-nos-á com amor como aquele pai do Evangelho, que saiu ao encontro do filho pródigo, que voltava para casa arrependido, para abraçá-lo feliz com sua chegada. Por outro lado, como é triste verificar que, não obstante tantas homilias ouvidas e leituras da palavra de Deus, deixamos-nos levar pela filosofia do mundo de nos vingarmos de quem nos ofendeu, isso em lugar de reparar o mal que nos foi feito, só o faz crescer. Cada um proceda segundo sua convicção. Finalmente, Jesus nos ensina, com sua sabedoria divina, como devemos tratar quem nos ofendeu. Respondendo a São Pedro, que lhe tinha perguntado quantas vezes devia perdoar, Jesus disse-lhe a maneira de falar dos orientais, que devemos perdoar sempre. A parábola de Jesus fala por si e orienta-nos.

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2: 5:14.
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1: 5:19.
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amigo, olá minha amiga, estamos iniciando o momento Despertai. Para você, para a tua vida, para a tua família, muita paz. Para o teu trabalho, que o Deus que nos acompanha seja a tua força e a tua luz. Eu gostaria de falar hoje sobre a inveja. A inveja faz mal também ao caminho espiritual. Quem quer ter paz de espírito, é bom perceber se tem ou não esse sentimento. A inveja, na verdade, mostra-se na contínua comparação de si mesmo com os outros. Não sou capaz de encontrar-me com nenhuma outra pessoa sem comparar-me com ela. Imediatamente começo a avaliar, a valorizar, a desvalorizar e a revalorizar. De um modo geral, procuro desvalorizar o outro no intuito de revalorizar-me a mim mesmo. Eu observo suas fragilidades ou desvalorizo seu comportamento como bloqueado e doentio. O êxito do outro é aparência, a sua inteligência é fraqueza, etc. Por isso, eu estou continuamente avaliando o outro, tentando encontrar defeitos para que eu possa me sobressair. Inversamente, quando não sou bem sucedido com isso, me desvalorizo a mim mesmo e acabo colocando então o outro no pódio. O outro que é bom e eu não tenho valores. Também na inveja, não estou comigo, não estou satisfeito comigo mesmo e não tenho nenhum sentimento por minha dignidade, reconhecendo meu valor somente em comparação com os outros. Quando eu reconheço meu valor só comparando-me com os outros, isso me tira muito a paz. A inveja, vocês percebem que é um mal. Para quem tem? Para quem tem? Isso é por demais cansativo e me força a ter de superar os outros. Ou me lanço na depressão, porque não vejo mais nenhuma chance de poder acompanhar os outros. Caro ouvinte, só esta compreensão já nos ajuda a pensarmos quão importante é perceber o valor dos outros e ao mesmo tempo perceber o valor que eu tenho. Nos sentimentos de inveja, há muita falta de perceber o valor que eu tenho. Por isso vou depreciando os outros, encontrando erros nos outros. Ou também o inverso, que também é o sentimento de inveja, é diante da comparação que eu faço com os outros, então eu me sinto um nada. Não sinto os valores que eu tenho. Aí também toda essa realidade é fruto de um coração que tem inveja. Pensemos nisso.

0: 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Um grande abraço para você. Deus te abençoe, te ilumine e seja a tua fonte de bênção. Em nome do Pai, do Filho e do Espírito Santo. Amém.
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1: 5:30.
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Senhoras e senhores, meninos e meninas, moças e rapazes, bom dia meus amigos e minhas amigas do sertão, do campo, da cidade. Está começando agora aqui na Rádio Cultura o nosso programa Cultura Sertaneja. Eu sou Emerson Reiser e é uma grande alegria estar com você nessa manhã de domingo, bem cedinho. Já passam aí das 5:30 da manhã para acompanhar a nossa gente raiz. O pessoal que nunca para, sempre firme na lida do campo. Hoje é dia de acordar cedo, preparar o chimarrão, café quentinho e encarar mais uma jornada de trabalho. Enquanto você vai aquecendo o corpo e a alma, a gente segue juntos nesta boa conversa com muita música sertaneja que honra nossas raízes, as nossas tradições e que dá voz ao homem do campo, que sustenta o agro e faz a diferença no nosso Brasilzão. Mas antes da gente rodar aquela moda boa, vou aqui aproveitar para convidar você a desde já se preparando, porque depois das 7 eu atendo o seu pedido musical. Então desde já vai interagindo, vou perguntando algumas coisas para você, você vai interagindo, vai mandando foto do mate, do café da manhã, e aí a gente consegue já dar uma dinâmica para o programa na hora que a gente liberar as participações do WhatsApp. Pode ser? Fica ligado na programação Cultura, porque essa manhã promete muita música pra gente recordar das nossas tradições, das origens do nosso sertão. Vem comigo que aqui começa uma jornada musical para você.

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1: 5:45.
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4: Recebe em teu altar nossa partilha que queremos dar.
5: Dízimo é administrar os bens de Deus, que são todos os dons que Ele nos dá. A vida, a saúde, a fé, o tempo, os talentos pessoais, o sustento da vida. Devolvendo o dízimo, tornamo-nos construtores do reino de Deus. Senhor, fazei de nós dizimistas conscientes, alegres e generosos.
4: É sinal de humildade, é gesto concreto de quem sabe amar.
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1: De volta com Cultura Sertaneja. E aí, já deu tempo de esquentar o café? De olhar o pasto, dar aquela ajeitada no trator? Olha, se tem uma coisa que a gente sabe por aqui, é que o trabalho no campo não espera. Cada amanhecer é uma nova chance de fazer o que a gente ama. E nada melhor do que uma boa moda sertaneja para acompanhar o ritmo do seu domingo. Agora, rodar essa moda para você que já está na lida desde cedo, para mim é um privilégio poder saber que, embora a gente faça uma programação com todo carinho aqui em estúdio, saber que você toda manhã já está com o rádio ligado, até antes mesmo da gente chegar aqui dando nosso oi de casa, você já estava com o rádio ligado, acompanhando a programação religiosa, porque realmente a vida do agro é assim, ela não espera por ninguém. E o agro é sempre o pioneiro em todo o segmento de desenvolvimento e é por isso que merece o nosso carinho e o nosso respeito. E é para esse fim que criamos esse programa de música raiz voltado especialmente para você. E falando em música, sem mais delongas, vamos curtir música boa aqui no Cultura Sertaneja de hoje.

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1: 6:02.
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11: Bom dia, amigos ouvintes da Rede Scalabriniana de Comunicação. Que bom podermos estarmos juntos em mais um amanhecer. Amigo ouvinte, Deus sempre ouve as nossas orações, mesmo quando nós pensamos que não. Ele continuamente está atento aos nossos clamores, mas nem sempre recebemos imediatamente aquilo que suplicamos, porque muitas vezes o que pedimos não é o melhor para nós naquele momento. Deus, só Ele sabe o que é o melhor para nós, o que realmente precisamos e o que é fundamental para a nossa vida em cada situação em que estamos vivendo. Talvez estejamos pedindo algo a Deus há muito tempo e ainda não fomos atendidos. Isso não quer dizer que Ele se esqueceu de nós. É preciso continuar insistentemente rezando e clamando com fé e esperança, mas pedindo sempre que se faça a vontade dEle e não a nossa, porque a sua vontade é perfeita e muitas vezes nós não conseguimos entender os desígnios do Senhor. E rezemos: Senhor, neste novo amanhecer, quero vos pedir a vossa graça para que neste dia eu possa olhar o mundo com os vossos olhos, perceber o mundo com os vossos sentidos e amar as pessoas com o vosso coração. Peço-vos ciência para discernir o que é certo e o que é errado, para acolher as críticas construtivas e assim aperfeiçoar-me ainda mais. Dai-me a vossa graça para que as pessoas que se achegarem a mim possam sentir a vossa presença que habita o meu ser. Senhor, concedei-me na longa jornada que se abre à minha frente a força e a coragem de lutar e não desistir diante das adversidades que porventura poderão aparecer neste dia. Amém.
12: Obrigado pela sua companhia. Continue ouvindo a nossa programação, que você tenha um ótimo dia e que Deus, por intercessão de São João Batista Scalabrini, abençoe você e sua família. Em nome do Pai, do Filho e do Espírito Santo. Amém.

Bem, vem comigo, aproximadamente 6 horas da manhã, para quem já está chegando agora, bom dia, meu amigo, bom dia, minha senhora. Aqui é o Emerson Reiser no comando do Cultura Sertaneja e essa hora é especial para todos que estão aí no batente, arregaçando as mangas e colocando o pé na terra. Você já tomou seu café? Já deu uma olhada no gado? Ou está preparando, de repente, a terra para o plantio? Conta aí, qual a tarefa de hoje? A gente segue junto aqui até as 7, com muita música boa para embalar o seu início de dia. E depois das 7 eu começo a atender os pedidos musicais e também ler o seu recadinho para saber o que, que você já está aprontando nessa manhã, que tenho certeza que você do sertão, você do agro, já está no batente também. Vamos ouvir música boa aqui na programação Cultura?

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Fala, fala, garotinho. Passamos aí das 6:15. E olha, o cheirinho do café já está no ar, hein? Só melhora. Que cheirinho gostoso. Se o sol ainda tá preguiçoso, a gente não pode ser. Para você que já está no campo, tirando leite ou preparando maquinário, é a sua dedicação que move o Brasil e nunca esqueça disso. E a nossa música está aqui para te acompanhar nesse embalo. Então bora rodar mais uma moda sertaneja, daquelas que fazem o coração até bater acelerado. Você está em Cultura e esse é o nosso Cultura Sertaneja.

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1: 6:37.
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Já vamos aqui concluindo 50% desta parte aqui do programa. Já passamos aí das 6:30 da manhã e a prosa continua. Eita, que o dia promete, hein? Hoje é dia de feira, de cuidar dos bichos, preparar a terra ou até mesmo só aproveitar aí para preparar aquele chimarrão com a família. Olha, o importante é estar em sintonia com a vida simples, mas ao mesmo tempo cheia de valor, que a gente encontra no campo. Então bora, com mais música boa para embalar essa rotina, que claro, que não pode parar, porque é ela que movimenta o futuro do nosso Brasilzão.

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1: 6:47.
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0: Olá, meus amigos, bom dia. Agora 6:49. Falar um negócio pra vocês aqui. Eu cheguei aqui na rádio, era 6:30 já. Eu começo ao vivo às 7, né? Aí sabe como é que é, né? Eu gosto tanto de vocês que eu fiquei pensando, por que que eu vou esperar até às 7 se eu já estou preparado? Já fiz o meu chimarrão, é verdade ou não é? Pra que esperar até às 7? Vamos começar já, né? Acredito que a gente já tem uma amizade de longa data que dispensa cerimônias, né? Não precisa de protocolo, a gente não precisa de regras para sermos amigos. Então, se vocês me dão licença, eu vou começar já o programa, pode ser? Claro que você estava acompanhando essa primeira hora, um programa elaborado em estúdio, um programa gravado, só pra gente ir fazendo um esquenta, né? Imagina a gente começar ao vivo às 7 horas ou começar a comunicação às 7 horas, a gente sabe que tem que ouvir 5, 5:30 da manhã já está acordado. Então a gente faz a primeira hora gravado pra já ir criando aquela atmosfera de rádio dentro da casa das pessoas, para que quando o locutor entre ao vivo às 7 horas da manhã, já esteja um clima diferenciado. Isso acontece com o Gerson todos os domingos e uma vez por mês quando eu faço uma folga dele aqui, acontece a mesma coisa, mas hoje aqui eu tava 6:30, cheguei na rádio, né? Um dia lindo hoje, e eu tava olhando, né? Não vai ter mais a questão de horário de verão, mas eu lembro que nos outros domingos eu chegava aqui perto das 7, ainda era noite, né? Eu vim até o relógio biológico da gente grita, né? Hoje eu acordei mais cedo, claro, já falei, opa, deu problema no meu celular, não despertou. Olhei e falei, rapaz, mas é 5:50 ainda? Já tem claridade lá fora, o que que é isso, né? Aí então me arrumei, botei as encilhas no meu pingo amigo e vim pro meu trabalho. Aí cheguei aqui, fui fazer um chimarrão, sentei na frente do computador, olhei 6:45, era naquele momento, né? Falei, rapaz, 15 minutos, o que que eu vou ficar fazendo aqui? Aí olhei o baque da Vargem já mandando foto de chimarrão, né? Aqui também teve mais um ouvinte que mandou pra gente aqui, a Elisete Rosa de Jesus, né? Aí eu falei, rapaz, os ouvintes estão só esperando uma companhia pra matear, já estão mateando, inclusive, né? Então, por esse motivo, prazer, Emerson Reiser, o comunicador da alegria. E o programa da manhã, ele já não pode ser aquela euforia da tarde, né? Um programa mais centrado, mais amigo, mais aproxegado do nosso ouvinte. Até a voz a gente pode valorizar um pouquinho mais, porque é uma conversa de manhã. As vantagens do programa da manhã é essa, né? À tarde você tem que estar no 220. Aí, galera, tá começando o show da alegria, né? De manhã não, de manhã é uma conversa, dois amigos conversando, você do outro lado do rádio, eu aqui, e nós vamos juntos com muita música boa. E aí, você topa? Me permite entrar na sua casa a partir de agora, através das ondas amigos da emissora? Me conta aí, o que que eu tô encontrando agora na tua casa? Lá na casa do Baque, eu sei que tem chimarrão, já me mandou a foto aqui. E na sua casa? Vamos matear também? Pode ser? Posso contar com a sua companhia pra gente matear aqui, fazer um encontro entre amigos? Muito bem, muito bem, muito bem. Então aqui, ó, Emerson, abençoado domingo, manda abraço pra nós aqui na chácara. É o recadinho aqui da Elisete Rosa de Jesus, inclusive ela tá pedindo uma do Rick Renner, né? Beleza, a gente vai mandar Rick Renner já já aqui na nossa programação. Quem também tá curtindo a nossa programação aqui, o amigo Andrei Sandri, bom dia, Andrei. Olha aí, tem mais gente tomando chimarrão também, né? É a Ceia, né? Ela diz, bom dia, Emerson, ótimo domingo, estamos na escuta como todos os dias. Ô, minha amiga, obrigado, tá? Vamos começar com a nossa parte musical por conta do Ouvinte Cultura aqui, por sua conta e risco, por sua responsabilidade. Primeiro recadinho musical tá chegando aqui, ó.
1: Manda pra nós a Mala Amarela, hein? Agradecer pessoal da Música da Vargem, família Baquer, oi, tudo. Nós escuta aí. Também pro amigo meu em Campo Novo, o seu Dio, seu Guidinho, o seu Zinho Carvalho, seu Valdir Imer. Beleza, tio Anderson?
0: Valeu, tio Baque.
1: Valeu, Baque, fundo agora, tio.

0: 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Hora certa, Cultura.
1: 7:02.
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6: Legal, legal, gente, de volta por aqui agora, 7h04. Vamos conferindo aqui nossos amigos de rádio participando aqui da nossa programação Ouvinte Cultura. Fala comigo. Para quem vai a programação de hoje, minha amiga dona Irma.
7: Quero oferecer para os meus vizinhos, aqui no Mangueiro, da Vargem, da Bedão Batista, para Jandir e para o Pedro, e lá do Morro do Dez, os amigos que eu tenho, para o Negrini, para Isabel, para o Tunico, para a Tia Linê, para Ilza Melo, para Irda e para o Hilário, aqui da Vargem, para o Hermes e a Letícia. E a Salete, o Hermes e a Salete são que e a Letícia e a Neta estão aqui em casa, estão aqui no, na casa do Hermes, aqui bem pertinho de nós.
6: Muito bem então, minha amiga, obrigado pelo carinho de sempre, obrigado pelas palavras também aí. A dona Irma sempre muito gentil, né? Inclusive fazendo alguns elogios aí sobre a programação. Então aí a modéstia não deixou compartilhar todo o áudio dela, né? Mas agradeço sim. O importante é pra mim, né? Guardei aqui no meu coração. Tá bom, dona Irma? Inclusive a música que a senhora pediu aí a gente tocou com Lourenço e Lorival, mas tem uma ouvinte que tá pedindo uma música que eu sei que a senhora gosta e gosta muito, né? Que é o Berrante da Madalena. Então daí a gente junta o útil ao agradável, tá bom, dona Irma? Aqui também, deixa eu conferir, tem mais recadinhos aqui. Ah, deixa aqui. Bom dia, Emerson. Ótimo domingo a todos. Manda a música do Relógio Quebrado pra nós aqui, ó. É o recadinho do Rogério. Valeu, Rogério. Relógio Quebrado e do Lourenço e Lorival. E tem mais a versão de Nestor e Nestorzinho, se eu não me engano. Então, vamos ouvir sim. Já tem o Relógio Quebrado também. Quem mais aí, ó, fala comigo amanhã e bem movimentada na programação.
8: Bom dia, Emerson. Bom dia, ouvintes da Cultura. Grande abraço. Tião Andrade, no Morro 10 Baixo.
6: Fala, Tião.
8: Escutando o programa, tomando chimarrãozito. Peço uma música aí, pode ser com Pedro Bento da Estrada, qualquer uma. Oferecer pro pessoal aqui do Morro do 10, aqui, o Bastião Baca, aqui, o Tunico, meu primo, o Murilo, o Nenê, o Neguinho Padilha, a Isabel, os parentes da Padilhada aqui da Vargem, meus primos. Um grande abraço.
6: Valeu, abraço aí, meu amigo. Vamos ouvir aí a música Sete Palavras do Pedro Bento Zé da Estrada. Eu entendo que é uma das músicas mais bonitas aí dele, né? Linda letra também. Aqui também a dona Lourdes, né? Oi, Emerson, nós estamos tomando aqui o nosso mate, faz um tempinho já aqui pras bandas da Barra Grande, Abidão Batista, e Deus abençoe nosso domingo. Amém, minha amiga, que assim seja, né? Um domingo aí de muitas bênçãos, de muitas realizações para todos nós. Bom dia, Emerson, estamos aí na cultura, estamos no verde, né? Estamos no verde, é o nosso amigo, o André Vera, é isso aí, André, valeu, meu amigo, tamo junto, aquele abraço. Aqui também a dona Elisete disse, Emerson, que linda essa música. Pois então, Elisete, você tinha me pedido uma do Rick Renner, né? Aí eu comecei tocando a música Eu Acredito em Ti, porque o tempo da programação não me dava tempo de escolher a música. Eu tava tentando lembrar de uma música que o Rick cantava com o padre Fábio de Mello e não conseguia lembrar, menina. Aí na metade da música eu lembrei, a música é o Sonho de Fé. Aí joguei, né, com uma estratégia aqui, fui baixando devagarinho a música, ficou quase que imperceptível, pra gente poder tocar a música que eu realmente queria, que é a música Sonho de Fé. E que bom que você gostou. Linda, linda a música aí, atendendo que foi o seu pedido, né? Aqui da nossa programação. Mais um recadinho aqui, que tem aniversariante na família, é ouvinte Cultura quem nos conta.
3: Bom dia, Emerson, tudo bem?
6: Tudo.
3: É a Lorini, repito, aceso.
6: Fala, Lorini.
3: Eu ofereci o programa de hoje para minha filha Natália, que está completando idade nova amanhã. Que Deus abençoe ela, que seja muito feliz na jornada da vida dela. Eu dou os parabéns da mãe Lorini, do pai Emerson, do irmão Everson. E eu queria pedir a música Berrante da Madalena.
6: Olha aí, viu?
3: Tudo de bom aí pra vocês.
6: Valeu, tudo de bom. Vê como tá tudo conectado na programação, né? A irmã tinha pedido uma música que a gente já tinha tocado, mas eu sei que a irmã gosta dessa. E a ouvinte chegou pedindo exatamente essa. Aí não tem como não fazer o ouvinte Cultura feliz, né? Vamos de música então, minha gente. 7:09, dia lindo, sol já tá marcando presença, temperatura 10 graus. Bem verdade que ainda está frio, mas a gente tá já com todos os ingredientes, né? Todos os ingredientes para ter aí um dia maravilhoso pela frente, né? O sol marcando presença, não tem vento, tá? Não tem aquela manhã com muito vento, então aí é só mesmo começar a esquentar a temperatura e levar, vamos ter um domingo maravilhoso. É igual dizia um amigo meu, né, gente? Se tem pena, se tem bico, faz quaquá, só pode ser um pato. Mas ele errou, era uma marreca, né? Meu amigo não acertava uma, gente do céu, né? Mas olha, o tempo tá se encaminhando, né? Se não tem vento, tem sol, tá um dia lindo, só pode dar um dia lindo, né?

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1: 7:21.
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1: Legal, legal, gente. De volta por aqui, 7:23 na nossa programação. E lá no nosso WhatsApp, os melhores ouvintes do rádio marcando presença com a gente aqui, ó.
11: Bom dia, Marcinho, tudo bem? Manda música pra nós, que no Ernesto Sorteg, nós estamos te ouvindo. É a Bernadette Marques.
1: Valeu, valeu, Bernadette. Obrigado pela sintonia. Bom dia também pro Michael do bairro Aparecida. Oferecendo programação aí pra todos os ouvintes. Vamos conferindo aqui quem mais também fala comigo.
12: Fala, tio Hermes, bom dia. Aqui é o Dito Falado, Célio com S, Adelário Oliveira, popular Tio Ade. Tamo aí, acabou. Tomando um verdinho, escutando a programação tua aí, ó. Do milhão, abençoar por Deus, escutando, já fica muito bom. Beleza? Mandar um abraço para todos os campolovenses, em geral, tudo. Aliás, eu quero uma moto, se puder tocar aí um sertanejão bom aí. Peito sadio, carreiro e carreirinho. Beleza?
1: Beleza! A gente vai ouvir logo após aí a música O Milagre do Ladrão, como Michael pediu. E a gente vai curtir sim aí o Peito Sadio aqui na programação da Mais Ouvida também. É, deixa eu conferir aqui. Bom dia, Emerson. Ótimo domingo pra você, pra todos os ouvintes. Estamos aí ouvindo o programa e tomando chimarrão. É a Margarete Cardoso, isso? Obrigado, Margarete, pelo carinho. Um ótimo domingo aí pra você e pra sua família também, tá certo? Legal, legal, legal, legal. Dá tempo de mais um recadinho aqui? Vamos conferir aqui, ó, fala comigo.
13: Aqui é a Sônia. Manda o poder do Criador, Goiano Paranaense. Quer dizer que meu neto aniversário ontem, Matheus, Davi, cidade Capizal.
1: Muito bem então, Sônia. Parabéns aí pro aniversariante da família, recebendo também o abraço e o carinho nosso da grande família Cultura. Já tenho três músicas aí na programação, já deu pra fazer um bloco, né? Mike Lian, Zé Carreiro e Carreirinho, Goiano e Paranaense. Abraço aí pra nossa amiga Irene Lopes, ligadinha aqui na nossa programação também. Dá tempo de mais um recadinho aqui, vamos conferindo aqui rapidão, fala comigo.
12: Mulher, tudo certo? Como é que tá hoje?
1: Bem.
12: Pelo um domingo, no lugar do Jorge.
1: De pé na patrola.
12: Mande um

0: que R$ 10 a Everton. Deixa o convidado pra festa. Vamos pra lá daqui a pouco. Um abraço, tudo de bom. Mando pra todo mundo aí. Um abraço.
1: Valeu, valeu, Nereu. Abraço, tudo de bom, meu amigo. Boa festa pra vocês.

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Agora 7:37, 10 graus ainda, segue a temperatura na casa aí dos 10 graus aqui na nossa programação. Vamos registrando mais abraço aqui na nossa programação também. O nosso abraço aqui vai para o Antônio Toldo, lá de Anitta Garibaldi, também tá ligadinha na nossa programação. Bom dia, Antônio Toldo, obrigado pelo carinho de sempre, pela companhia aqui nas nossas manhãs. Mandando abraço aí para todo o pessoal de Anitta Garibaldi, para todos os caminhoneiros, as filhas, as irmãs, as sobrinhas, enfim, toda a família, sempre curtindo aí a programação. Já tá lá cedinho, tomando chimarrão e curtindo aqui a nossa programação.

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1: 7:44.
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1: Legal, gente. 7:46 aqui na nossa programação. Já vamos aí pro último bloco de música sertaneja raiz. E a partir das 8 horas nós fazemos aqui o nosso momento bailão. Pode ser então? Legal, legal, legal. Pra gente fechar essa primeira parte aqui do programa. Deixa eu mandar um abraço pro nosso amigo Robinho Campina. Tá curtindo a nossa programação, tomando um chimarrão invertido ainda. Mas, bicho, velho. Campeiro no mas. Ele tá pedindo a música aí, Carro de Boi. E a gente vai curtir aqui o Carro de Boi na nossa programação pra fechar aqui essa primeira hora do programa. E essa versão aí eu vou ter com Ronaldo Viola e João Carvalho. Vamos curtir então? Abraço aí, Robinho. Bora na programação Cultura, o melhor da moda de viola.

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1: 7:58. 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

0: E aí, minha gente, pontualmente 8 horas. E a partir de agora, nesta segunda hora aqui do nosso programa ao vivo, vamos aí com Bandinha Show. Bom dia aí pra Tere Valer, ligada na nossa programação. Obrigado pela sintonia. Olha, 10 graus a temperatura aqui. Se você tá reclamando do frio, deixa eu te falar que em Curitiba tá mais frio ainda, né? Bom dia, Emerson, tudo bem? Tô escutando o programa aqui em Curitiba, Paranazão, embaixo das cobertas ainda, tá muito frio. Aproveita, manda um abraço aí pros cunhados aí de Campos Novos, o Teco Lima, a sua esposa, a Zaira, e seus filhos. Aqui é o Isael e a esposa Cleusa, em Curitiba, Paraná, curtindo a programação com a gente. Valeu, valeu, abraço aí, Isael, obrigado pela companhia, meus amigos. O momento bailão, vamos começando aqui já com um recadinho musical do melhor ouvinte do rádio.
1: Bom dia, família Rádio Cultura, tudo certo com vocês? Aqui é o Cordinha da Campo.
0: Calma, Cordinha, que eu tava te ouvindo em off na velocidade 2. É, gente, pra acelerar a programação, a gente escuta fora do ar na velocidade 2, né? Porque são muitas participações. Você acelera, escutou, sabe qual a música é, sabe pra quem ele tá mandando abraço, deixou tudo organizado. Mas na hora de dar o play, tem que ser na velocidade 1, senão daqui a pouco o Cordinha tá dançando o Creu. Lembram? Pra dançar Creu tem que ter disposição. Dele falava velocidade 1, velocidade 2 e até 5, se eu não me engano, né? Minha nossa, a hérnia de disco ia lá pro disco de platô. Agora sim, agora na velocidade 1, Cordinha.
1: Bom dia, família Rádio Cultura, tudo certo com vocês? Aqui é o Cordinha da Campos Nova e pode rodar uma música bem boa pra nós com o Corpo e Alma, com essa Lana e Vida de Luxo, ofertando a programação aqui pra toda a minha família, lá pro seu Luiz, esposa, pro seu Jair Vecena e pra toda a família, lá pra dona Maria, pro seu Darcy, lá pro seu Rodrigo, pra dona Débora, lá pro seu Pedrão, pro seu Flávio Bazei e lá pro seu Tito, pra dona Julieta e lá pro seu do cultivo, pro seu Furizal do cultivo e lá pra tia Rita, pro tio Tony, pra tia Salete, pro tio Pedro, pra tia Nico, pro tio Fio e pro meus irmãos aí, e lá pro seu Zariguinho. Um forte abraço pra vocês.

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1: Bom dia, Everson, aqui é o Bigodinho, tudo bom? Ofereça uma música aí pra nós, estamos indo lá pra encruzilhada, só uma carne pra aquele povo lá. Tudo de bom.
2: Valeu, valeu, Bigodinho, tudo de bom. Abraço pro pessoal da encruzilhada, é o pessoal da encruzilhada em festa hoje, né?
3: Everson, como é que tá? Tudo bem?
2: Bem.
3: Pra rodar uma música pra você com os atuais, pra São Simão, pra São Francisco. Adelar Pinheiro, senhor Domingos Pinto, o de Andrade, que tá mateando essas horas lá na base, minha esposa Maria Rita, os Micabô e vocês da rádio, tudo bom? Com Deus.
2: Valeu, valeu, Adair Vicente, tudo de bom também, bom domingo aí pro amigo, curtindo também a programação aqui da Mais Ouvida. Emerson, tô trabalhando, sou vigia aqui na UNOESC, tô escutando esse maravilhoso programa. Gostaria de ouvir uma música, oferecendo aí pra você, pra quem gostar da música, abraço, que Deus abençoe a todos, é a Neiva Moraes, né, Neiva? Obrigado, minha amiga, bom trabalho aí, estamos juntos, né? Trabalhando hoje, menina, também estamos trabalhando por aqui e vou te fazendo companhia até uma hora da tarde hoje. Emerson, aqui é a Maria Becker de linha Leãozinho, Luzerna. Gostaria de ouvir uma música, depois não me siga. Desde já te agradeço. Muito bem, minha amiga. Vamos ouvir o seu sucesso também.
4: Bom dia, Hermeson. Aqui é o Osni Pintelinho do assentamento São José. Gostaria de pedir a música O Amor Maior Que Oceano pro Céu e Canto. Quero oferecer pro meu amigo aqui no mar, pra Chico, pra Mar, do bairro Santo Antônio, seu Hermíndio, pra Creuza da Cruzeada, Edmilson, meu filho, pro Adelir aí da Leitaria da Aline, aqui do Guarani. E para todos meus amigos e amigas aqui do assentamento São José Campos Novos. Estamos ligadinhos aí na cultura.
2: Muito bem, abraço aí, seu Osni. Muito bom ter a companhia dos amigos aqui também, curtindo a nossa programação. Bom dia também para Lucinéia, também tá ligadinha aqui na Mais Ouvida. Valeu, Lucinéia, aquele abraço. Quem mais aí fala comigo?
5: Bom dia, senhor Rodrigo, assentamento Betinho. Queria pedir uma música, oferecer para minha esposa, meus filhos, Terceira Dimensão. E oferecer para o nosso amigo Cordinha. De Campos Novos e família, pra vocês aí da rádio, tudo de bom.
2: Valeu, tudo de bom.

0: 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Cultura.
1: 8:20.
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12: Legal, legal, gente. De volta por aqui na nossa programação, melhor das bandinhas no nosso encontro dominical. Ouvinte Cultura e o seu recadinho musical.
13: Bom dia, Emerson. Tudo bem?
12: Tudo.
13: Aqui é Adélia Moraes. Eu liguei para pedir a música, se for possível, tu rodar para me ouvir. A banda São Francisco, Vestido Azul. Se for atendido, te agradeço.
12: Muito bem.
13: Bom final de semana.
12: Obrigado, Adélia. Ótimo final de semana também.
14: Bom dia, Emerson. Aqui é o Otair, o nosso Ardelurde aqui. O Emerson, manda uma pra nós curtir aí. Aquela musiquinha lá, O Pintor. Ofereço pra quem gostar da música aí, pra você aí. Tá legal o teu programa.
12: Valeu, valeu. Obrigado, Otair. Vamos ouvir sim, O Pintor. Tá no ponto também aqui, ó. Bom dia, Emerson, ótimo domingo pra você aí, aproveita, manda abraço aí pro primo Adair Vicente, pra todos que estão ligados aí na programação, é o recadinho aqui do Sérgio Mecabô. Valeu, seu Sérgio. Oi, Emerson, tudo bem? Manda uma música aí com os atuais, Garota do Baile pra nós aqui em Bertioga, também pro cunhado Jair Rosa aí em Abdom Batista, na comunidade São Paulinho. É o Carlão aqui de Bertioga, por atendido, muito obrigado, bom dia, ótimo domingo a todos. Tá dado o recadinho aí do Carlão também, curtindo aqui a mais ouvida. Quem mais aí? Fala comigo!
15: Bom dia, Hermes, tudo bom?
12: Bom.
15: Queria agradecer ao povo que compareceu ontem no nosso evento aqui, na nossa galinhada, no bailão, foi show de bola. Só estamos curtindo, agradecer ao povo, os quirambola, tudo. Só estamos curtindo a ressaca de hoje, mas foi muito grato. Agradecer o povo, foi tudo bem-vindo, bem sucedido. E se tocar aí o Barquinho de Ouro, vendo favor, né? Curtir, estamos curtindo a cultura. E um bom dia a todos os quilombos. Estamos aqui nos quilombos agora. Levantemos agora, tomando topé tudo. E daqui a pouco vamos limpar o salãozinho, né?
12: Vai dar trabalho, homem. A festa foi grande. Valeu, valeu, Adair Antônio de Moraes, é o nome da fera. Abraço para os amigos da Corredeira. Oi, Emerson, tudo bem? Manda música aí, A Lua e a Noite, com Brilhação, oferecendo pra família, pra todos os amigos, pra quem estiver ouvindo. Um grande abraço, ótimo domingo. Recadinho aí da Miriam Loz, no bairro Aparecida.

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1: 8:38.
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13: Legal, legal, gente. Agora 20 minutos faltando para as 9 horas da manhã. Lembrando que pontualmente 9 horas tem transmissão da Santa Missa ao vivo aí do Santuário Aparecida. Vamos abraçando nossos amigos de rádio por aqui. O Adriano, bom dia. Emerson, bom dia. Manda uma moda para nós aqui em Joaçaba. Também lá pro Moacir e pra Lourdes, lá na linha Bonitinho. Pode ser uma da banda Calmon. Valeu, Adriano, vamos curtir o Calmon, sim, aqui na nossa programação. Quem mais? Fala, fala comigo.
14: Bom dia, aqui é Maria Clara de Santa Lúcia Vargas.
13: Bom dia.
14: E eu quero, Gerson, que você rode uma música de banda bem boa. Você do qualquer banda aí. E quero oferecer para o meu esposo, para meus filhos e para todos os que gostem da música, para vocês aí da rádio. Um bom domingo.
13: Valeu, valeu, Maria Clara. Bom domingo também. Quem mais aí? Fala comigo.
15: Bom dia, tudo bem?
13: Tudo.
15: Eu sou a Cleusa, aqui da Encruzilhada.
13: Oi, Cleusa.
15: Queria oferecer a música Voltando para Casa, para o Edmilson, aqui pro Jean. E para minha comadre Alice, meu compadre Antônio, aqui da Encruzilhada, para meus amigos, amigas. E pro Osni, lá do Assentamento de São José. Ali para minhas primas de Campos Novos. Pro meu pai, lá o Avelino Sutil, pro meu irmão. E para minha cunhada, para minha madrasta e para vocês aí da rádio. Tudo de bom.
13: Valeu, Cleusa. Abraço aí, tudo de bom também. Abraço aí pro nosso amigo Edson Lago, popular Tio Jaca. Também tá curtindo aqui a nossa programação. Inclusive, estava escutando ontem também o programa. É sempre assim, né? Sintonia 24 horas, 7 dias na semana. Valeu, valeu, Tio Jaca. Ouvintes assíduos aqui da nossa programação.

0: 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Cultura.
1: 8:45.
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8: 8:46, 11 graus a temperatura. Já já tem transmissão da Santa Missa. 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No Zap Zap da Cultura, ouvinte Cultura, fala aí pra quem que vai a programação de hoje.
9: Queria pedir uma música aí, se for possível, tocar pra nós aí, com JM, hein? Oferecer para todos meus amigos que estão escutando na rádio aí. Meus amigos aqui, o Adono, o João Fio, o Edinho Cordeiro, João Coita, e para todos que estão escutando na rádio aí. Se for possível, tocar pra nós aí, com JM, hein? Irmão, tomando um verde aí, domingão, velho aí. Descansando e tomando um verde.
8: Muito bem, muito bem. Lá no perfil do Zap Zap, o nome dele tá Juvenal. Então tá dado o recado do homem aí, né? Curtindo a programação também. A Cirlei Moraes Nissel também tá curtindo a nossa programação. Valeu, Cirlei. Bom dia. Obrigado pela sintonia.

Família Cultura, agora 4 minutos faltando para as 9. Abraço aí pro Jair Ross. Ele tá mandando abraço aí pro cunhado Carlão de Bertioga, né? Agradecendo aí o abraço que ele mandou. E também aí pro irmão Rosélio Ross. Toda a família aí sempre na sintonia. Valeu, Jair. Abraço aí pra família sempre curtindo aqui a nossa programação. Pessoal, pra gente fechar aqui essa parte do programa, agora tem transmissão da missa. Então a última música, embora seja bandinha, mas ela também tem um sentimento assim mais religioso, pra gente aí criando essa atmosfera e assim logo mais às 9 horas da manhã entrar ao vivo do santuário para a transmissão da missa. Obrigado, Senhor São Francisco.

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dia a todos os irmãos e irmãs aqui presentes no Santuário de Nossa Senhora Aparecida. Bom dia também a todos que nos acompanham através do rádio, da Rádio Cultura de Campos Novos. Também aqueles que nos acompanham pelo Facebook e as páginas oficiais da Paróquia São João Batista. Sejam bem-vindos a esse 24º domingo do Tempo Comum. Estamos no mês de setembro, também mês dedicado à Palavra de Deus, mês da Bíblia. E também, neste segundo domingo do mês, ofertamos ao Senhor todos os dizimistas de nossa comunidade, que de forma fiel, alegre e generosa fazem a sua partilha, ajudando a nossa igreja a se manter viva. Como é maravilhoso termos sacerdotes em nossa comunidade, termos esse templo com um amplo espaço iluminado que nos acolhe, mas que precisa ser mantido com o comprometimento. Se você ainda não participa, faça essa experiência de fé. O dízimo é a sua expressão de pertença e do seu compromisso real com a comunidade cristã. Irmãos, sejamos acolhidos. Vamos acolher também a imagem de Nossa Senhora Aparecida, também a Bíblia, a Palavra de Deus, cantando.

0: Em nome do Pai, do Filho e do Espírito Santo.
1: Amém.
0: O Senhor que encaminha os nossos corações para o amor de Deus e a constância de Cristo esteja convosco.
1: Bendito seja Deus que nos reuniu no amor de Cristo.
0: Bom dia.
1: Bom dia.
0: O dia do Senhor é considerado o dia da alegria, da festa, da plenitude. Portanto, como cantamos, né, diante de Maria, aberta à palavra realizadora do plano de Deus, que nossa vida também possa acontecer dentro da vontade de Deus, cumprindo a nossa missão. Para bem celebrarmos esses santos mistérios, iniciarmos bem este nosso dia do Senhor, vamos nos penitenciar, reconhecer que somos pecadores. O Senhor disse: quem dentre vós estiver sem pecado, atire a primeira pedra. Reconheçamo-nos todos pecadores e perdoemo-nos mutuamente do fundo do coração

0: Oremos. Ó Deus, vós que criais e governais todas as coisas, volvei para nós o vosso olhar, e para sentirmos a ação da vossa misericórdia, dai-nos a graça de vos servir de todo o coração. Por nosso Senhor Jesus Cristo, vosso Filho, que é Deus, e convosco vive e reina na unidade do Espírito Santo por todos os séculos dos séculos.
1: Amém.
2: Do livro do Eclesiástico. O rancor e a raiva são coisas detestáveis. Até o pecador procura dominá-las. Quem se vingar encontrará a vingança do Senhor, que pedirá severas contas dos seus pecados. Perdoa a injustiça cometida por teu próximo, assim quando orares, teu pecado serão perdoados. Se alguém guarda raiva contra o outro, como poderá pedir perdão a Deus, a cura? Se não tem compaixão do seu semelhante, como poderá pedir perdão dos seus pecados? Se ele é um mortal, guarda rancor, quem é que vai alcançar o perdão para seus pecados? Lembra-te, teu fim deixa de odiar, pensa na destruição e na morte, e persevera nos mandamentos, pensa nos mandamentos, e não guardes rancor ao teu próximo, pensa na aliança do Altíssimo, e não leves em conta a falha alheia. Palavra do Senhor.
1: Graças a Deus.

Bendize, ó minha alma, ao Senhor, e todo o meu ser, seu santo nome. Bendize, ó minha alma, ao Senhor, não te esqueças de nenhum de seus favores.

Perdoa toda a culpa, a cura e cura toda a tua enfermidade. Dá sepultura, ele salva a tua vida e te cerca de carinho e compaixão.

eternamente o seu rancor. Não nos trata como exigem nossas faltas, nem nos pune em proporção às nossas culpas.

por sobre a terra se elevam, tanto é grande o seu amor aos que o temem, quanto dista o nascente do poente, tanto afasta para longe nossos

0: Leitura da carta de São Paulo aos Romanos. Irmãos, ninguém dentre nós vive para si mesmo, ou morre para si mesmo. Se estamos vivos, é para o Senhor que vivemos. Se morremos, é para o Senhor que morremos. Portanto, vivos ou mortos, pertencemos ao Senhor. Cristo morreu e ressuscitou exatamente para isto, para ser o Senhor dos mortos e dos vivos. Palavras do Senhor.
1: Graças a Deus.

0: Proclamação do Evangelho de Jesus Cristo segundo Mateus.
1: Glória a vós, Senhor.
0: Naquele tempo, Pedro aproximou-se de Jesus e perguntou: Senhor, quantas vezes devo perdoar se meu irmão pecar contra mim? Até sete vezes? Jesus respondeu: não te digo até sete vezes, mas até 70 vezes 7. Porque o reino dos céus é como um rei que resolveu acertar as contas com seus empregados. Quando começou o acerto, levaram-lhe um que lhe devia uma enorme fortuna. Como o empregado não tivesse com que pagar, o patrão mandou que fosse vendido como escravo, junto com a mulher e os filhos e tudo o que possuía, para que pagasse a dívida. O empregado, porém, caiu aos pés do patrão e, prostrado, suplicava: dá-me um prazo e eu te pagarei tudo. Diante disso, o patrão teve compaixão, soltou o empregado e perdoou-lhe a dívida. Ao sair dali,

0: aquele empregado encontrou um dos seus companheiros que lhe devia apenas 100 moedas. Ele o agarrou e começou a sufocá-lo, dizendo: paga o que me deves. O companheiro, caindo aos pés, suplicava: dá-me um prazo e eu te pagarei. Mas o empregado não quis saber disso. Saiu e mandou jogá-lo na prisão até que pagasse o que devia. Vendo o que havia acontecido, os outros empregados ficaram muito tristes. Procuraram o patrão e lhe contaram tudo. Então o patrão mandou chamá-lo e lhe disse: empregado perverso, eu te perdoei toda a tua dívida porque tu suplicaste. Não devias tu também ter compaixão do teu companheiro como eu tive compaixão de ti? O patrão indignou-se e mandou entregar aquele empregado aos torturadores até que pagasse toda a sua dívida. É assim que o meu Pai que está nos céus fará convosco, se cada um não perdoar de coração ao seu irmão. Palavra da salvação.
1: Glória ao Senhor.
0: Nos acomodamos, irmãos e irmãs. Dia do Senhor, também dia da escuta da palavra. Que a paz de Jesus esteja com cada um de vocês, o amor de Maria na luz sempre presente em nosso meio, com todos quantos também nos acompanham pelas redes sociais, pela Rádio Cultura. Portanto, um momento de encontro estendido, né, à luz da palavra de Deus. O que a palavra realiza na vida daqueles que a acolhem, ou daqueles que lhes são dóceis, obedientes, de quem se prostra, né? Basta olhar para o testemunho de Maria, né? A palavra encontrou um terreno fértil para poder frutificar. Que assim seja para cada um de nós. Quando neste dia a igreja nos apresenta textos para ajudar-nos a viver melhor a nossa vida cristã, o nosso seguimento. E é claro, na igreja hoje, domingo, dia do Senhor, existem tantos acontecimentos bonitos relativos à liturgia, ou à festa de padroeiros, romarias, né? Neste tempo aqui, um dia antes ou depois, uma semana antes ou depois, a grande presença e intercessão de Nossa Senhora de La Salette. Mas nós queremos lembrar que no último domingo Mateus tinha nos convidado a pensar qual deveria ser a nossa atitude diante do erro, da falha de um irmão. E neste domingo o texto se volta para cada um de nós. É Pedro que nos ajuda a pensar esta realidade: o que eu devo fazer se alguém falhar contra nós ou contra mim? Se eu enxergar falhando, qual a nossa responsabilidade comunitária no discurso eclesial ou comunitário domingo passado, e qual a nossa atitude diante de alguém que erra conosco, né? Que nos ofende. Lembremos aqui do livro do Eclesiastes, né? O rancor e a raiva são coisas detestáveis, né? E quem se vingar encontrará no Senhor, né, a resposta. E depois vamos tendo ali alguns elementos de ajuda, né? Se alguém guarda raiva contra o outro, como poderá pedir a Deus a cura? Se ele é pai de todos, também daquele que eu tenho raiva, se eu sou irmão dele. Se não tem compaixão do seu semelhante, como poderá pedir perdão dos seus pecados? Né? E o que vai acontecer se eu odeio o outro? O que eu espero do meu fim? Demorar com ele e com Deus? Né? O convite é para que nós perseveremos nos mandamentos e evitemos de guardar rancor ao próximo. Pouca gente, mesmo entre cristãos, compreende o sentido profundo do perdão. A maioria pensa que é uma forma de anistia, de sentimento, esquecimento, até pouco mais, melhor, ato interno capaz de compreender o ofensor e desculpá-lo do fundo do coração, um coração misericordioso. Para uns o perdão significa passar por cima do erro da violência, deixando o agressor ir embora, né, de forma quase até indiferente. E para outros, né, o perdão passa a ser até imoral, porque não corresponde à própria humanidade, né? Jesus colocou no perdão fraterno uma das características do ser cristão. Ao perdoar-nos, Deus cria em nós um coração novo, feito de acordo com o seu, capaz de perdoar, portanto, da mesma maneira. Não pode dar o perdão quem não tem consciência de tê-lo recebido. E quantas vezes nós fomos perdoados, fomos entendidos? Lembremos desde quando éramos bebês. Quantas vezes nossos pais nos acolheram de novo e desconsideraram elementos até, vamos chamar assim, graves relativamente à convivência familiar. A capacidade de perdoar é diretamente proporcional à experiência de ser perdoado. Se eu fui, por que não faço agora? Se eu quero, por que eu não começo de minha parte? Né? A verdade é que o perdão exige uma alta capacidade humana, uma verdadeira liberdade interior. Devemos ser nós mesmos, de coluna erguida, né? De cabeça erguida. O perdão é a aceitação do outro qual ele é. Quem não nos acolhe como somos, não mudamos com cada pessoa e também não mudamos todo dia, né? O perdão é a aceitação do outro qual ele é. É um estilo de vida, uma atitude de quem não se prende ao que o outro merece, nem se escandaliza com sua miséria, né? A verdade é que o perdão, né? Ou melhor, devemos perdoar como pecadores e não como justos. Nós também somos pecadores. Nós devemos perdoar não porque somos justos, mas porque também somos pecadores. E antes de tudo, o perdão nos revela a nossa culpa, né? E ao mesmo tempo nossa dignidade. Eu falho, mas eu sou uma pessoa humana, um ser humano, um filho de Deus, uma filha de Deus. O perdão lembra-nos e faz-nos compreender nosso erro, mas também é uma mensagem eficaz da estima e da confiança. Em sua compaixão, Deus confia em nós e nos torna novamente dignos de seu amor. A cada momento, Deus nos considera dignos. É só nos aproximar, invocar, nos prostrar, suplicar. O milagre é exatamente esse, poder reconhecer nossa própria fragilidade e permanecermos serenos. Eu errei mesmo. E o que eu vou fazer agora? Vou ter que me redimir, né? E me permitir restaurar. Descobrir-nos pecadores sem desesperar-nos e deprimir-nos. Não porque tá bom assim mesmo, tanto faz. Não, porque de fato eu confio e creio. Eu acolho, vivo aquela palavra que foi dita, que Deus é Pai misericordioso. Sentir-nos recriados, porque perdoados. Dignos de estima, porque reconciliados. Não é porque eu errei, eu tive que prostrar diante do outro, que eu fiquei menos, né? Ou que eu não sou mais. Perdoar é recriar. Deus nos recria a cada instante. Cada dia que passa é um novo perdão, ou um perdão sempre novo, pessoal, criativo, mas também discreto e silencioso. Olhem a grandeza disso. Cada dia que passa é um perdão sempre novo. Não vale aquele de ontem. Pessoal, ele não é sim, né? Ele é para o Miguel, para a Maria, para o José. Ele é criativo. Como eu faço para fazer esse reencontro, reconstruir este laço, né? Viver de novo a experiência do convívio, né? mas também discreto e silencioso. Eu não vou contar para todo mundo, nem todo mundo precisa saber que houve um erro, que houve uma dificuldade. Eu posso até contar que eu fui acolhido de novo, que eu posso viver em paz na minha casa, na minha convivência. Então, inspirado pela compaixão do Pai, o seguidor, a seguidora de Jesus vive em contínua atitude de perdão 77 vezes 7.

da única original que floresce cada vez no duro terreno da fragilidade humana. Eu fui, vamos dizer assim, traído, eu não me sinto bem diante desta realidade, não vejo com clareza a situação, me sinto atingido com isso, portanto, eu como humano dói, frustra, revolta, enraivece, mas é diante disso, é com isso, e exatamente por isso que o perdão, ele é importante na minha vida. Ele precisa acontecer em mim e comigo, né? Eu preciso ter autodomínio, e sem me deixar determinar ou dominar por sentimentos, né, negativos que podem brotar, ou energia destruidora que pode simplesmente fazer desaparecer não apenas a possibilidade de redenção, mas também o sentido e a realidade da minha própria vida. Isto indica que as pessoas que têm por hábito o perdão, né, e nós admiramos essas pessoas que vivem segundo a ética do perdão, elas não estão preocupadas com os insultos, as agressões e outras expressões de violência. Elas não nutrem sentimento de ressentimento pelo mal feito a elas. Ao invés disso, cultivam a perspectiva que Jesus tinha em relação aos malfeitores. Eles não tinham feito nada a Jesus, mas Jesus tinha misericórdia deles. Até todo dia, né, falamos do pai, da mãe, do padre, do líder, do patrão, do governo público. Quantas pessoas são insultadas toda hora, quantas vezes são insultadas, né? Enfim, pode ter sido apenas uma reação do outro. Nem sei se existe algum elemento que possa dizer que é verdade o que ele tem dito. Mas também quem ouve ou sabe, pouco relevante é. Porque se há dignidade de verdade, o papel que é exercido, a função que é levada adiante, ela precisa servir também a este que não se sentiu bem ou se sentiu preterido de alguma necessidade ou perspectiva que ele tinha consigo. O maior dano de uma ofensa é frequentemente maior que a própria ofensa, é que ela contamina a nossa liberdade de sermos nós mesmos. Até a gente fica sem jeito, não sabe o que fazer diante disso, pois percebemos-nos involuntariamente dominados pela raiva, ressentimentos interiores que exercerão uma influência velada, mas poderosa, sobre quase todos os aspectos da nossa vida. Trava tudo, muda tudo, não acontece mais nada tão bem. Não me entusiasmo, não sinto satisfação e elan para continuar a minha missão, a minha vida, né? Porque é uma espécie de veneno emocional que penetra e atinge todo o nosso ser. Por isso o convite à capacidade de entender, de reconhecer, porém de não se deixar contagiar, de repensar o próprio processo pessoal. Então, entendemos assim que perdoar é aceitar a responsabilidade por nossa maneira própria de olhar a vida e as relações entre as pessoas. Às vezes, como falei há pouco, o mal não é uma realidade material, né? Física. É uma forma de perceber, uma leitura que eu tenho de, mas que não necessariamente ela corresponde à autenticidade e à verdade. Se a mágoa provocou uma espécie de desconfiança fundamental em relação aos outros, né? Então, quem perdoa deve questionar essa atitude. Jesus, quando ele estava sendo interrogado, escarnecido, né? Teve alguém que lhe deu uma bofetada, né? E Jesus pergunta: se eu fiz o mal, diga-me em quê? Mas se eu não fiz o mal, por que me bates?

0: Se eu fiz o mal, diga. Eu não vi, não percebi. Mas se eu não fiz o mal, por que me bates? Qual é a energia que está atrás? O que está acontecendo contigo, né? A quem tu obedeces, ou o que é que o move a esta atitude? Porém, a libertação das energias, né, das emoções negativas, ela é possível, né? Por quê? Porque no perdão começamos a ver o outro muito mais do que simplesmente alguém que foi culpado pela ofensa ou a mágoa. Ele também não é só a mágoa, ele não é apenas o que aconteceu, ele é bem mais também, não é? Eu fiz tanto bem, né? Porque agora deu uma dificuldade, né? Eu começo sempre, né? Sempre, nunca, essas coisas, né? Elas acabam sendo realidades distantes, porque nada é sempre, como nada é nunca, né? Tem uma estudiosa, uma filósofa alemã, que ela é de origem judaica, Anna Arendt, e ela estudou muito, ela refletiu, né, na dinâmica cristã, sobre a maldade do holocausto aos judeus. E ela registrou um termo, uma literatura chamada banalidade do mal. Banalidade do mal. O que significa isso? Como podem pessoas justas, boas, de convivência todo dia, serem capazes de causar atos terríveis, horríveis, como matar os outros, aprisionar, enganar, e viver diante disso sem sentir nada e continuar fazendo? Banalidade do mal. Ela diz assim que perdoar é a única reação que não apenas reage, né, mas age de forma nova e inesperada, não se deixando condicionar pelo ato que a provocou e libertando assim de suas consequências tanto o que perdoa como o que é perdoado, né? Porque de fato o perdão nunca se encaixa confortavelmente dentro dos padrões naturais do comportamento humano. Ele não nasce espontâneo dentro do coração do ser humano. Dentro do coração do ser humano nasce a revolta, a angústia, né? A raiva, tudo isso, né? Porque o perdão também não é um gesto fácil. O perdão não é um gesto que agrada, é até inumano. O perdão é um gesto até inumano, por quê? Porque toda a nossa impulsividade natural vai em direção contrária a ele. Então, representa considerável avanço em relação ao mais primitivo desejo de vingança, quando eu sou capaz de perdoar. E também podemos lembrar e guardar conosco que o perdão não é esquecimento do passado, né? É o risco de um outro futuro que não aquele imposto pelo passado ou pela memória dele. Eu não quero que seja aquilo e não vou permitir que seja. Eu quero mudar, me renovar diante disso. Então, a cada acontecimento do cotidiano da vida, nós precisamos reinventar o modo de como nos aproximamos e acolhemos, resgatamos o outro. Portanto, voltamos dizendo que é nossa responsabilidade resgatar mesmo aquele que nos ofendeu. Por quê? Porque este é o princípio cristão. Esse foi o ensinamento de Jesus. Por isso o desafio de sermos cristãos e cristãs. Lembrando da importância desse gesto na nossa vida. Como eu disse há pouco, de quando aconteceu conosco, e também aqui um convite para que ele possa acontecer na nossa vida relativamente àqueles com quem nós convivemos. Redisponhamos-nos a isso, renovemos a nossa fé e também a nossa confiança, professando: creio em Deus Pai Todo-Poderoso, Criador do céu e da terra, e em Jesus Cristo, seu único Filho, nosso Senhor, que foi concebido pelo poder do Espírito Santo, nasceu da Virgem Maria, padeceu sob Pôncio Pilatos, foi crucificado, morto e sepultado, desceu à mansão dos mortos, ressuscitou ao terceiro dia, subiu aos céus, está sentado à direita de Deus Pai Todo-Poderoso, donde há de vir a
1: julgar os mortos. Creio no Espírito Santo,
0: na Santa Igreja Católica, na comunhão dos santos, na remissão dos pecados, na ressurreição da carne, na vida eterna. Irmãos e irmãs, ao Deus das misericórdias e do perdão, invoquemos com toda a confiança, suplicando juntos: por vossa misericórdia, ouvi-nos, Senhor.
1: Por vossa misericórdia, ouvi-nos, Senhor.
2: Que o Espírito Santo conduza a Igreja nos caminhos do perdão, da misericórdia, da compaixão e da conversão, fazendo dela uma comunidade viva que promove a paz e a reconciliação. Rezemos.
1: Por vossa misericórdia, ouvi-nos, Senhor.
2: Que os cristãos possam alcançar a plena unidade, testemunhando a todos, a todo mundo, a paternidade universal de Deus. Rezemos.
1: Por vossa misericórdia, ouvi-nos, Senhor.
2: Que as pessoas que estão sofrendo qualquer injustiça não assumam a vingança e a violência como opção em suas vidas. Rezemos.
1: Por vossa misericórdia, ouvi-nos, Senhor.
2: Que a nossa mente e o nosso coração sejam transformados pela misericórdia de Deus, para que, por meio desta liturgia que celebramos, aprendamos a perdoar os nossos irmãos e irmãs e ter misericórdia para com eles. Rezemos.
1: Por vossa misericórdia, ouvi-nos, Senhor.
2: Senhor, abençoai todos os dizimistas de nossa comunidade, que com fé e generosidade colaboram com a missão da Igreja. Recompensai cada gesto de partilha e concedei-lhes saúde, paz e bênção em suas famílias. Rezemos.
1: Por vossa misericórdia, ouvi-nos, Senhor.
0: Em vossa misericórdia, Deus de bondade, encontramos refúgio e proteção. Escutai as nossas preces por Cristo nosso Senhor.
3: Amém.

0: Orai, irmãos e irmãs, para que trazendo ao altar as alegrias e fadigas de cada dia, nos disponhamos a oferecer um sacrifício aceito por Deus Pai Todo-Poderoso.
1: Receba, ó Senhor, por tuas mãos este sacrifício para a glória do seu nome, para o nosso bem e de toda a sua santa igreja.
0: Inclinai-vos, Senhor, as nossas súplicas e acolhei benigno as oferendas dos vossos fiéis, a fim de que os dons que cada um trouxe em vossa honra sirvam à salvação de todos. Por Cristo nosso Senhor.
1: Amém.
0: O Senhor esteja.

Na verdade, é digno e justo dar-vos graça sempre, Senhor Pai Santo, Deus Eterno e Todo-Poderoso. Constantemente nos chamais a uma vida mais plena e porque sois rico em misericórdia, sempre ofereceis o perdão e convidais os pecadores a confiar somente na vossa bondade. E a nós, que tantas vezes quebramos a vossa aliança, nunca nos rejeitastes, mas por Jesus, vosso Filho, nosso Redentor, unistes convosco a família humana como um vínculo novo de caridade, tão estreito e forte que nada poderá romper. Também hoje ofereceis tempo de graça e reconciliação ao vosso povo e um novo alento para que em Cristo se converta a vós, enquanto, sempre mais dócil ao Espírito Santo, se coloca ao serviço de todos. Por isso, cheios de admiração, exaltamos a força do vosso amor e proclamamos nossa alegria pela salvação, nos unimos às multidões dos céus, cantando, sem cessar,

0: Na verdade, ó Pai, vós sois santo, e desde a origem do mundo tudo fazeis para sermos santos como vós sois santo. Olhai as oferendas do vosso povo e derramai sobre elas a força do vosso Espírito, para que se tornem o corpo e o sangue do vosso amado Filho Jesus Cristo, no qual também nós somos vossos filhos.
1: Enviai o vosso Espírito Santo.
0: Quando outrora estávamos perdidos e incapazes de vos encontrar, vós nos amastes com imenso amor. Pois vosso Filho único justo entregou-se à morte, não rejeitando ser pregado no lenho da cruz. Antes, porém, de seus braços abertos traçarem entre o céu e a terra o sinal permanente da vossa aliança, Jesus quis celebrar a Páscoa com seus discípulos. Ceando com eles, Jesus tomou o pão, pronunciou a bênção de ação de graças, partiu e o deu a seus discípulos, dizendo: tomai todos e comei. Isto é o meu corpo, que será entregue por vós. Do mesmo modo, no fim da ceia, Jesus, sabendo que ia reconciliar em si todas as coisas pelo sangue a ser derramado na cruz, tomou o cálice, repleto do fruto da videira. Deu-vos graças novamente e o entregou a seus discípulos, dizendo: tomai todos e bebei. Esse é o cálice do meu sangue, o sangue da nova e eterna aliança, que será derramado por vós e por todos, para a remissão dos pecados. Fazei isto em memória de mim. Mistério da fé.
1: Anunciamos, Senhor, a vossa morte e proclamamos a vossa ressurreição.
2: Vinde, Senhor Jesus.
0: Fazendo, pois, memória do vosso Filho Jesus Cristo, nossa Páscoa e certeza da paz definitiva, celebramos sua morte e ressurreição. E aguardando o dia feliz da sua vinda gloriosa, nós vos oferecemos, Deus fiel e misericordioso, a vítima que nos reconcilia convosco.
1: Aceitai, ó Senhor, a nossa oferta.
0: Olhai com amor, Pai misericordioso, aqueles que unis a vós pelo sacrifício do vosso Filho. E concedei que, pela força do Espírito Santo, os que participam do único pão e do mesmo cálice sejam congregados em Cristo num só corpo, no qual todas as divisões sejam superadas.
1: O Espírito nos una num só corpo.
0: Conservai-nos sempre em comunhão de amor e de fé, unidos ao Papa Leão XIV e ao nosso Bispo Mário. Ajudai-nos a esperar juntos a vinda do vosso reino, até o dia em que, diante de vós, formos santos entre os santos na morada celeste, ao lado da Virgem Maria, Mãe de Deus, dos apóstolos e todos os santos, e com os nossos irmãos e irmãs já falecidos, os quais neste momento lembramos, recordamos, particularmente hoje, rezando pelo sétimo dia de falecimento de Daniel Andrick, os agonizantes de hoje, os quais confiamos a vossa misericórdia. Enfim, libertos das feridas do pecado e plenamente transformados em novas criaturas, felizes cantaremos a ação de graças do vosso Cristo, que vive para sempre. Por Cristo, com Cristo e em Cristo, a vós, Deus Pai Todo-Poderoso, na unidade do Espírito Santo, toda a honra e toda a glória por todos os séculos dos séculos.
1: Amém.
0: Guiados pelo Espírito de Jesus e iluminados pela sabedoria do Evangelho, ousamos dizer: Pai nosso, que estais nos céus, santificado seja o vosso nome. Venha a nós o vosso reino. Seja feita a vossa vontade, assim na terra como no céu. O pão nosso de cada dia nos dai hoje. Perdoai-nos as nossas ofensas, assim como nós perdoamos a quem nos tem ofendido. E não nos deixeis cair em tentação, mas livrai-nos do mal. Livrai-nos de todos os males, ó Pai, dê-nos hoje a vossa paz, ajudados pela vossa misericórdia. Sejamos sempre livres do pecado e protegidos de todos os perigos, enquanto aguardamos a feliz esperança e a vinda do nosso Salvador Jesus Cristo.
1: Vosso é o reino, o poder e a glória para sempre.
0: Senhor Jesus Cristo, dissestes aos vossos apóstolos: eu vos deixo a paz, eu vos dou minha paz. Não lheis os nossos pecados, mas a fé que anima a vossa igreja. Dai-lhe segundo o vosso desejo a paz e a unidade. Vós que sois Deus, com o Pai e o Espírito Santo.
3: Amém.
0: A paz do Senhor esteja sempre convosco.
3: O amor de Cristo nos une.
0: Dia de lembrarmos um gesto importante na vida de todos, né? O gesto da nova acolhida, da saudação, da paz, da reconciliação. Saudemos-nos uns aos outros em Jesus.

0: Felizes os convidados para o banquete nupcial do Cordeiro. Eis o Cordeiro de Deus que tira o pecado do mundo.
1: Senhor, eu não sou digno de que entreis em minha morada.

0: queremos.
1: Senhor, o vosso dom celeste penetre nossas mentes e nossos corpos, para que em nós prevaleça sempre, não o sentimento, mas a força deste sacramento. Por Cristo nosso Senhor.
2: Amém.
1: Foi lembrado que hoje, segundo fim de semana, nós estamos rezando e lembrando as intenções e o gesto do todo dizimista, né? O segundo domingo é uma prática quase em toda a diocese, então a gente mantém o segundo domingo para rezar e lembrar deste gesto, né? Deste ato que cada um de nós pode viver. Se a comunidade continua funcionando, se os padres estão ainda ali, se existe catequese, se existe atendimento na secretaria, tudo acontece porque temos dizimistas, né? Isso é importante lembrar, senão a gente não teria como continuar servindo a comunidade. Então nós agradecemos a Deus. É claro que é um compromisso de todos nós, mas também é uma liberdade de todos nós. Queremos agradecer a Deus, então, a todos, por todos quantos fazem esse caminho, partilham, ajudam. E também vamos rezar pelas intenções de quem se doa e doa, né? E vamos também com isto lembrar da importância de cumprirmos este mandamento bíblico. Você tem ali a oração? Sério? Não? Então vamos lá, rezem comigo. Recebei, Senhor, meu dízimo.
3: Recebei, Senhor, meu dízimo.
1: Não é uma esmola?
3: Não é uma esmola.
1: Porque não sois mendigo?
3: Porque não sois mendigo.
1: Não é uma contribuição?
3: Não é uma contribuição.
1: Porque não precisais?
3: Porque não precisais.
1: Não é o resto que me sobra que vos ofereço?
3: Não é o resto que me sobra que vos ofereço.
1: Esta importância representa, Senhor?
3: Essa importância representa, Senhor,
1: meu reconhecimento, meu amor.
3: Meu reconhecimento e meu amor.
1: Pois se tenho?
3: Pois se tenho.
1: É porque me destes.
3: É porque me destes.
1: Amém.
3: Amém.
1: Ave Maria, cheia de graça, o Senhor é convosco. Bendita sois vós entre as mulheres, e bendito é o fruto do vosso ventre, Jesus. Santa Maria, Mãe de Deus, rogai por nós, pecadores, agora e na hora de nossa morte. Nossa Senhora da Partilha,
3: rogai por nós.
1: Nossa Senhora da Saúde,
3: rogai por nós.
1: Nossa Senhora Aparecida,
3: rogai por nós.
1: O Senhor esteja convosco.
3: Ele está no meio de nós.
1: Ó Deus, nós vos pedimos que o vosso povo se volte para vós de todo o coração, pois se defendeis até os que pecam, protegeis com grande misericórdia os que vos servem de coração sincero, por Cristo nosso Senhor.
2: Amém.
1: E pela intercessão da Mãe Maria, a bênção de Deus Todo-Poderoso, Pai e Filho e Espírito Santo, desça sobre vós e permaneça para sempre.
2: Amém.
1: Tenha um bom domingo e dê em paz. O Senhor vos acompanhe.
2: Graças a Deus.

0: 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Hora certa, Cultura. 10:01.
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7: E aí, turma, bom dia, buenas, jô de casa. Você que estava acompanhando a transmissão da Santa Missa ao vivo do Santuário Aparecida, retornamos agora aqui com os nossos estúdios no centro de Campos Novos, mais precisamente aí no edifício Padre Quintílio Costini, para levar a partir de agora o melhor da música gaúcha até uma hora da tarde, através do programa Galpão de Estância. Você que já estava acompanhando a programação comigo antes, ouvimos moda de viola, ouvimos bandinha, obrigado aí por continuar aqui na programação com a gente. E você que tá chegando agora, de repente hoje se permitiu dormir um pouquinho mais, acordou um pouco mais tarde, ou de repente tinha algum compromisso, saiu voltando agora para dentro do rancho, então me permita ser a sua companhia com a melhor playlist musical que existe no domingo. Não existe domingo sem missa e sem música gaúcha. Já notou? Não tem, né? É a playlist musical do final de semana. O domingo ele fica mais gostoso assim, ó.
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1: Legal, legal, turma. 10:08. Primeira de hoje, como é bom voltar. Música aí dos Campeiros. E como é bom voltar, né? Estávamos acompanhando aí a transmissão da Santa Missa e agora sim, voltamos aqui na programação, na certeza de que vamos manter o mesmo padrão de qualidade que foi a missa de hoje, tudo no seu momento certo, né? Tivemos aí moda de viola, tivemos bandinha, agora tivemos aí esse momento de fé, renovação, pra gente começar a semana com uma mensagem de esperança e agora boa música aí pra organizar o almoço, né? Pra ajudar você a organizar o almoço, a música vai dando ritmo para a nossa manhã. 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E agora, na nossa programação Cultura, vamos conferindo aqui, tem recadinho do ouvinte Cultura, fala comigo.
2: Ofertando a programação aqui para toda a minha família, para todos os ouvintes ao curtindo da rádio. Hoje que ofertar a programação e para toda a equipe da Rádio Cultura e que anima nós, essa voz guerreira de vocês, tá? Que é uma voz guerreira de ouro e tem uma desde as 4:30 da manhã curtindo essa rádio. Um forte abraço aí pra vocês e tudo é
1: bom. Valeu, meu rei! Serginho Poster é o nome dele, o popular Cordinha. Obrigado aí pelo carinho de sempre, curtindo e prestigiando aqui o nosso encontro dominical. 10:11.

0: Agora, 10 horas e 19 minutos, aqui na nossa programação, acompanhamos aí os Chacreiros, um quadro de campo, e antes ainda o grupo Manotaço, Campeiro e Cantador. Deixa eu te contar uma coisa, talvez você não tenha prestado atenção na letra da música É um Quadro de Campo, mas na minha opinião é uma das músicas mais bonitas em letra atualmente aí da música gaúcha. Inclusive o grupo Os Chacreiros, eles estão vindo aí com uma nova roupagem de música, vamos chamar assim, de uma música mais galponeira, que ela não venha a ser a música nativista, né? Aquela música mais dedilhada, mais calma, que seria a moda de viola da música gaúcha, né? A música nativista. Mas ela também não venha a ser uma vaneira, um bugio, aquela coisa mais agitada, mais baileira, vamos chamar assim. Então o pessoal chama aí de música galponeira, e eu gosto da expressão, música galponeira. E essa letra aqui dessa música, tem uma parte que ela fala... Ele fala assim, ó, o dia fechando os olhos, imagina, final do dia, né? O dia fechando os olhos, logo após o sol se pôr, trazendo a cabresto a lua, um candeeiro em esplendor. Não acredito que alguém com sentimento e valor possa dizer que este quadro é órfão de criador. Você olhando, né, o final do dia, aquele pôr do sol lindo, maravilhoso, alguém que tem sentimento e valor não pode não acreditar em Deus, olhando que aquele quadro lindo é órfão de criador, que não existe um pai para aquilo. Gente, essa letra é muito poderosa. Sabe, por mais músicas gaúchas com essa natureza, com essa qualidade, esses caras aí, ó, tão demais, tão demais, tão demais, tão demais. A música aí, Oi Chacreiro, se você não conhecia, agora você conhece. E o nome da música é Um Quadro de Campo. Eu, sinceramente, como analista musical, às vezes eu fico acompanhando o relatório das músicas que tocam. Às vezes, riquíssimas músicas gaúchas nós temos. E nem sempre os ouvintes ainda conhecem, né? Às vezes a gente fica mais no conforto, sabe aquela coisa? Ah, mas eu conheço essa música, essa eu sei que eu gosto, eu sei que os ouvintes vão gostar. É, então eu, Emerson, enquanto ouvinte, peço. Eu sei que vou agradar o Carlos Bula, vou agradar o Cordinha. Então daí a gente pede música e deixa todo mundo feliz. Mas às vezes a gente tem que se permitir, né, sair da nossa zona de conforto e conhecer músicas novas aí também. Eu vou te falar, hein? Música linda demais. Eu digo isso porque o nosso ouvinte, ele é muito engajado, né? Às vezes o ouvinte, eu acompanho assim, o ouvinte tá ouvindo a programação, ele aproveita, manda música pro outro ouvinte. Às vezes eles nem se conhecem pessoalmente ainda, mas através do rádio ele já se conhece há muitos anos, né? São todos amigos. Então, ah, manda lá aquela música lá que eu tenho certeza que todo mundo vai gostar. Mas às vezes o ouvinte também vai gostar de conhecer uma música nova. E essa aqui, vou te falar uma coisa. Agora eu vou trazer uma música aqui, aproveitando que eu falei do Carlos Bula, porque ele tá ouvindo aqui o programa também. Essa música eu vou mandar porque, inclusive, o ouvinte muitas vezes nos faz conhecer músicas novas, né? Essa foi o Carlos Bula que me pediu, já vai fazer uns 2 meses aí. E eu falei, ó, no momento eu não tenho aqui, mas nessa semana ainda eu já encontro ela e já acrescento aí na playlist musical da programação. É uma das músicas que tá fazendo um grande sucesso aí também. É mais uma nesse mesmo estilo aí dos Chacreiros. Uma música aí de letra linda e a gente vai curtir aqui uma história maravilhosa. Antes, deixa eu mandar um abraço também pro Daniel Alves, né, Daniel? Fala comigo aí, ó.
1: Bom dia, meu amigo Emerson, aqui é o Daniel Alves. Eu gostaria de pedir, meu grande amigo, uma música Atiradora de Elite, mandar pra minha esposa Elvira, pra vocês aí da rádio, pra todos que estão na escuta, pro meu amigo Cachorrão, que é daqui de Anitta, que tá na escuta. Puta, um grande abraço, meu amigo, você é um grande radialista aí. Que Deus abençoe você e toda a tua família, meu irmão.
0: Valeu, abraço aí, Daniel Alves, Janita Garibaldi, Atiradora de Elite, Teodoro Sampaio, né, meu amigo? Vou ficar te devendo nesse momento aqui do programa, mas no momento oportuno a gente manda, sim, linda música, inclusive. Mas agora a gente vai de música gaúcha na nossa programação. E já vou conferir teu áudio aí também, Carlos Bula, também tá curtindo a programação, mas antes eu falava aqui da música que inclusive é coautoria na programação do próprio Carlos Bula, que vamos curtir? Essa aqui também carrega uma história, vamos curtir? Cristiano Quevedo, Bem na Porteira.

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0: Legal, gente, olha, 10h33, de volta por aqui, na nossa programação. Tava ajustando aqui uma música que o ouvinte me pediu aqui, encontramos, a gente vai ouvir sim, né? Ainda mais quando a música carrega uma história. É, tanto que eu lembro uma vez que eu entrevistei o Marcos e Belucci, eles estiveram aqui em Campos Novos numa festa, né? Aqui do município, festa de aniversário aí do município, Expo Campos, né? E eu lembro que o Marcos e Belucci falavam que muitas vezes quando você consegue contextualizar a música, ela ganha mais força. É, você escutar uma música, beleza, mas aí quando você entende o enredo, vamos pegar um exemplo, Camila do Nenhum de Nós, lembra da música Camila? Aí quando você entende a história, que era uma jovem que sofria uma pressão psicológica em casa, que era uma história real, que ela escreveu a carta pro Nenhum de Nós, você, uau! É igual quando você assiste um filme e no final do filme começa, você não sabe que é baseado em fatos reais, está assistindo o filme, no final do filme começa a mostrar como estão os personagens na vida real, né? Aí você percebe, nossa, agora sim a história carrega muito mais força. E o ouvinte cultura, ele é diferenciado por causa disso, né? Quando ele conhece alguma coisa sobre a música, ele compartilha com a gente, e é um desses momentos que eu vou registrar logo na sequência. 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Lá no nosso WhatsApp, abraço aí pro Jair Antunes, também ligado na nossa programação. Valeu, Jair, obrigado pela sintonia. Aqui também nossa amiga Maristela Recalcati, ela tá falando: Emerson, linda essa música aí. E eu lembro mesmo, a primeira vez que vocês tocaram aí na rádio, que o Carlos Bula pediu, e ele disse aí que os ouvintes iam gostar, e realmente gostamos mesmo da música. Valeu, obrigado, Maristela, pelo registro de audiência também. Seu Antônio Toldo, abraço aí pro senhor, meu amigo, estamos curtindo a programação também aí, obrigado pela sintonia. Antônio Toldo lá em Anitta Garibaldi, né? Mandando abraço aí pra todos os caminhoneiros, pras filhas, pras irmãs, pras sobrinhas, enfim, toda a família curtindo a programação, né, seu Antônio? Valeu, valeu, aquele abraço. Aqui também, gente, a próxima música carrega uma história, uma essência. Não conhecia essa música, mas a gente conhece aqui no relato do ouvinte.
1: Bom dia, meu amigo Emerson Reiser. Hoje de manhã, por acaso, abri meu celular e vi um videozinho do Carlos Magrão falando sobre a vida dele e o pai dele, muito rapidamente, assim, sabe? Uma coisa inexplicável. Estavam juntos na estrada ali, rumo à pescaria, e de repente o pai dele foi atropelado e acabou falecendo. Uma história assim emocionante, sabe? E ele fez uma música, e a música se chama Quero Meu Pai. Se você conseguir rodar aí, mas se alguém conseguisse ver a história dessa música, seria muito interessante, porque a música é uma música linda, mas a história dela é muito emocionante. Grande abraço e um bom domingo. Se puder rodar, roda pra nós aí. Um abraço pra você e pra todos os ouvintes da Rádio Cultura aí.

0: 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Hora certa. 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
1: 10:42.
2: É isso aí, 10:42. Olha, gente, às vezes eu imagino o nível de profissionalismo de um cantor para conseguir executar uma música como essa, né? Ah, Emerson, você é gravado no estúdio, gravou 10 vezes, não importa, gente, né? É, às vezes a pessoa, alguns dizem, não, ele se emocionou, ficou bonito. Por exemplo, o Zé Neto e Cristiano gravaram recentemente uma música, né? Ele que estava com depressão e a música Vocês e Deus também carrega isso. Mas aí ele chora na metade da música e tipo, né? É, perde um pouco o brilho para quem vai ouvir a música e espera que a música, às vezes, fica um duplo sentido. Em vez de você ouvir a música e você usar aquilo como força para você, você fica com pena dele e não consegue, entende? Não consegue carregar o que deveria ser a emoção que a música leva. E já essa aqui, o profissionalismo dele cantando depois da história que o Carlos nos contou, né? E ele cantando, ele consegue nos emocionar sem a gente ficar com a pena dele, entende? E essa que é a diferença. Agora imagina, ele não conseguiu cantar. Nossa, gente, coitado, né? É triste a música e tal. Você perde um pouco a emoção que a música tem que causar em você. Então é nessas horas com o nível do profissionalismo aí. Vou te falar uma coisa, hein? Tá doido, rapaz. Que letra. Ainda mais depois da história, né? A gente conseguiu entrar no enredo da história aí. E realmente foi uma ótima pedida. E aí, gente, que programaço hoje, hein? Ouvinte Cultura dando um show. É assim que eu gosto, hein? E aí o Gerson Page, ele fica de folga, até mais tranquilo. Opa, com o Emerson e os ouvintes, o programa tá em boas mãos. É assim que tem que ser, né? Tem que fazer uma programação realmente carregando aí a emoção na manhã. 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

0: Olha aí, minha gente, 10 horas e 47 minutos. Olha, essa música me rendeu vários, o programa tá pago. Você que de repente, durante a semana, na parte da tarde, não consegue me acompanhar no programa Show da Alegria. Toda tarde no Show da Alegria a gente tem uma brincadeira assim. Sempre que acontece algo no programa que faz a tarde valer a pena, o ouvinte escreve tá pago. O ouvinte vai lá no WhatsApp e escreve tá pago, né? E aí o que que acontece? Aí eu entendo que aquilo que eu estou fazendo tá de acordo com a expectativa do ouvinte. É uma maneira da gente alinhar a expectativa com o que a gente entrega pro ouvinte. À tarde nós temos essa brincadeira que diz tá pago. E vou te falar uma coisa, essa música aí, os ouvintes que me acompanham lá no Show da Alegria, claro, conhecendo a brincadeira, estão mandando aí no WhatsApp, tá pago, tá pago, tá pago, e a gente fica feliz. Obrigado pelo carinho aí, turma, porque agora eu vou dar uma acelerada, tem vários pedidos aqui, eu vou rodar uma sequência de participações, e aí a gente vai, claro, no transcorrer do programa, apenas tocando as músicas, tá certo? Vamos lá, então? 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Vamos, vamos que vamos. Vamos pro nosso WhatsApp aqui, ó. Por questão de ordem, a Elisete Rosa de Jesus. Emerson, que especial de música. É, minha amiga, tá pago o programa, não é mesmo? Obrigado pela sintonia. Quem mais aqui, ó? Fala, fala comigo.
1: Bom dia, Emerson. Manda pra mim aqui o Homem do Paula Branco, que eu tô escutando. E eu gosto muito, adoro essa música. E ofereço pra minhas amigas aqui, do Chimarrão. E pra me escutar e curtir. Um abraço, tudo de bom.
0: Muito bem, Nerene. É o nome que tá lá no perfil do Zap Zap. Oswaldir e Carlos Magrão que cantam essa música, como eles cantaram uma agora, eu dou só uma seguradinha, mas já já a gente vai ouvir, tá bom, minha amiga? Já tá no ponto, inclusive, aqui, preparada já na playlist. Emerson, um ótimo domingo a todos, nós aí, uma linda música. É o recado do nosso amigo Ademir Borges, lá de Celso Ramos. Né, Ademir? Obrigado pela sintonia também, meu amigo. Quem mais aqui, ó? Gente, hoje o pessoal tá dando um show na programação, hein? Bom dia, Emerson, tudo bem? Estamos aqui na escuta do seu programa. Manda a música aí, O Primeiro e Último Mate. Essa também carrega uma história que eu vou te contar, hein? Música aí dos Monarcas. Primeiro e último mate com os Monarcas para nós curtir aqui. Estamos tomando um mate e curtindo o programa. Tá top, um abraço aí pro Carlos Bula, lá no Monte Alegre, para todos que estão na escuta do programa. Abraço, bom domingo. É o recadinho do Paulo César Bula e já começaram os trabalhos aí, né, Paulo? Ele mandou foto aqui, ó, pra assar hoje. Eita! Ah, deixa eu ver aqui, deixa eu dar um zoom. É medalhão, rapaz? Olha, aí faz tempo que eu não como medalhão. Esses dias ainda minha esposa tava falando, a gente vai no mercado e não tá conseguindo encontrar, né? Aí não sei se você mesmo que tá fazendo o medalhão ou conseguiu encontrar no mercado aí, né? Exatamente. Donos de mercado, por favor, precisamos de medalhão, né? Eu já procurei em alguns lugares e não encontrei. Eu acho que tá meio que em falta, né? Ai, ai, ai. Deixa eu ver aqui quem mais também. Meu amigo flamenguista, Ivo Popular Chapolin. Não contava com minha astúcia? É ele mesmo. Abraço aí, meu amigo. Olha só, gente, mais uma música que carrega uma letra muito linda aí, Me Leva Meu Filho. Já já vou conferir esse recadinho aqui. Aqui também, bom dia, Emerson. Aqui é a Fernanda de Abdon. Gostaria de oferecer uma música em homenagem aí, 3 anos e meio de casados hoje. Fernanda e Adilson, olha só. Fernanda, então não só uma música, mas me permita o programa inteiro hoje oferecer pra vocês, tá? Inclusive essa música que você me deu de sugestão aqui, ela é uma bandinha. Agora nesse momento a gente deixa a bandinha de lado, é só música gaúcha, mas a gente vai curtir sim esse sucesso, tá bom, minha amiga? Vamos curtir uma música pra dar uma carona pra vocês aí. Parabéns.

0: Hora certa. Cultura.
1: 11:02.
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0: Concluímos aqui a primeira parte do programa, na companhia aqui do Lojão Astral. 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Abraço aí pra nossa amiga Tati Wagner de Lima, diz Emerson, manda a música do Wilson Paim. Linda música, por sinal. Me leva, meu filho. Nós vamos ouvir agora na programação. Valeu, Tati, bom domingo aí pra família, obrigado pela sintonia de sempre. Quem mais aqui, ó, fala comigo.
2: Bom dia, meu nome é Jeter daqui do Morro 10, quero mandar um abraço para minha mãe, Natália Teodoro Edson, para meu pai, Darcy Edson, e quero uma música, Gaiteiro por Demais.
0: Gaiteiro por Demais é do saudoso Porca Véia, né? É, exatamente, cantei muito essa música nos tempos de Alma de Pampa. Gaiteiro por demais eu sou. Eita, boa demais. Aqui também Emerson, gostaria de ouvir uma música Cativeiro, do Antônio Gringo, uma música gaúcha, quero oferecer para toda a família. É o recadinho da Inês Brunetto, isso? Valeu, Inês, obrigado pela sintonia também, curtindo a programação aqui com a mais ouvida. Aqui também, deixe-me ver, olá Emerson, bom dia, tudo bem? Estamos curtindo a programação. Dá uma falada aí sobre o encontro de gaiteiros. É o 21º encontro de gaiteiros, isso? Será no dia 27. Portanto, deixe-me ver, daqui 15 dias ainda, né? Será no último domingo do mês, no Galpão Crioulo, com a programação em meio-dia, almoço por adesão, CTG Porteira Campo Novense, né? Turma aí que vai estar organizando. Às 13 horas, início aí do encontro com gaiteiros da região. E às 15 horas, um show com Edson Dutra e matinê com os Serranos. A apresentação aí do Jaime Teles. Um evento que será gratuito, né? Alusivo aí ao mês Farroupilha. Ou seja, vai pagar, claro, né? Vai pagar aí apenas o seu almoço, né? Isso aí, tem uma equipe organizando, obviamente aí que você, esse aí tem que colocar os pila na mesa, né? Beleza, então, tá dado o recadinho aqui. Mesa aí dos festejos Farroupilhas, esse é o recadinho do nosso amigo e gaiteiro Rafael Faxim. Valeu, Rafa, abraço, tamo junto, meu amigo. Deixa eu conferir aqui também, minha gente. Aqui, ó, encontrei. Tem recadinho aqui do ouvinte.
3: Bom dia, Emerson. Tudo certinho?
0: Tudo.
3: Viu? Aqui é o Lucas Rosneto.
0: Fala, Lucas.
3: Queria pedir uma música aí, oferecer pro meu pai, Júcio Rosa, aqui na Varge, pra família Bach. pra família Arroz, pro velho Bacher lá no fundo da grota e para todos os ouvintes aí da Rádio Cultura. Beleza, meu querido? Tamo aqui sapecando uma moela aqui na casa do velho, aqui na Varja.
0: Uhum.
3: Abraço.
0: Valeu, abraço. Deixa eu falar um negócio aí pro seu pai. Fala pra ele chegar pertinho do rádio aqui, ó. O senhor já fez o seu testamento ou ainda não? Dá tempo de mudar, tá? Que ele tinha pedido o corpo esgualepado pro senhor. É, exatamente, ó. Olha aí, ó. É nessas horas que a gente descobre as coisas, né? E se fosse o senhor, tirava ele do testamento, né? Pode deserdar. Se isso é música pra mandar pro pai, rapaz, tu garra jeito, homem do céu. Nós aí rodando música aí dos Aldir e Carlos Magrão, música bonita pros pai. Ô Emerson, manda corpo esgualepado pro meu pai. Claro que era um tom de brincadeira, né, mas eu vou te falar uma coisa, eu revi o testamento. Bom dia, Emerson, quero mandar um abraço aí para a Jocely e pro Darcy, também pro Brian, pra Terezinha e o Joversi. Pode ser a próxima música, que é a Marli de Caxias do Sul, curtindo a programação com a gente também. Valeu, Marli, aquele abraço. Quem mais aí, ó, fala comigo.
2: Bom dia, meu nome é GT.
0: Ah, esse já foi mal, é esse aqui agora.
4: Bom dia, amigo Emerson, velho Bafo da Gota, agradecer meu um grande primo meu que tá aqui, o Cristóvão, minha prima também, a Andréia. Um abraço, família Baca Rose, família Góes, estão tudo na escuta aí.
0: Isso.
4: Da Varja, hein? Na possibilidade, manda pra nós aí a lembrança do amor aí. É nóis aí. Velho Bac, fundo da grota.
0: Valeu, velho Bac no fundo da grota. Retribuindo o um abraço, né? Exatamente. Bom dia também pra Cíntia Faedo. Ô Cíntia, tamo junto, menina. Ela falando aí das ricas músicas gaúchas que nós temos, né? Por exemplo, aí Pilares, com Oswaldir e Carlos Magrão e também Miro Saldanha. Pelos, Guri, Vento, Milonga abaixo do mau tempo. Verdade, menina. A música gaúcha é muito rica na sua playlist musical, né? Por isso que eu falo, às vezes a gente tem que sair da nossa zona de conforto e buscar sempre aí que a música gaúcha tem lindas canções. Obrigado, Cíntia. Abraço aí, menina. Um bom domingo aí, curtindo a programação também, né? Tem mais aniversariante, ouvinte Cultura, que me conta?
5: Bom dia, Emerson. Tô aqui na escuta do teu programa. Sou a Terezinha Rodrigues dos Reis, da Vila Prata, Vargem. Viu, Emerson? Meu sobrinho, Pablo Miguel, de Santa Rita, Vargem, tá de aniversário ontem. Eu queria que você conhecesse uma música bem gauchona e oferecesse para ele. E Deus dê para ele muitas felicidades, muitos anos de vida. Parabéns, Pablo. A tia Tere e o tio Bastião te amam.
0: Legal.
5: E a vovó Virgilina te ama também.
0: Muito bom.
5: Tá bom, Pablo? Tudo de bom. Deus te abençoe.
0: Muito bem. Parabéns e pro nosso aniversariante, né? Recebendo o abraço e o carinho aqui da grande família Cultura. Bom dia também pra Odila Bortoli. Oi, Odila, tudo bem? Obrigado pela sintonia. Curtindo a programação com a gente também. Aqui, bom dia, Emerson. Passando para desejar um abração aí pra tia Ondina, lá no reassentamento Enercan. Pra Maria Cacilda de Almeida, aqui em casa. Manda pra gente aí o Tropeiro Velho. Um ótimo domingo pra vocês aí da rádio, pra todos os ouvintes da programação Cultura. É o recadinho do nosso amigo Celso Pereira dos Santos. Grande Celso, aquele abraço. Quem mais aqui também? Bom dia, Emerson. Adelar Salvador por cá. Toca a música pra nós aí, ó. Bicho do Mato, isso? Só vou conferir aí, Adelar Salvador, quem que são os cantores aí, pra gente ver se eu tenho essa música. Eu tô estranhando o nome dela aqui, mas já eu dou uma garimpada e se eu encontrar, eu mando pro amigo, tá certo? Mais um recadinho, depois tem sequência musical.
6: Oi, Emerson, bom dia.
0: Dia.
6: Tranquilo, aqui é o Hildo, aqui do 30 de outubro. Eu queria pedir uma música, já que o teu programa é um show de bola, sucesso, né? Ia pedir uma música pro Baitaca, Pampa Gaúcho, se for possível.
0: Muito bem.
6: E mandar pra todos meus amigos aqui do 30, lá da Varja, o pessoal do Agro, né? E o amigo Joaquim, o velhinho do Agro. Mandar pra todo esse povo aí, um abração aí, tudo de bom pra vocês.
0: Valeu, Hildo. Abraço, tudo de bom pro amigo também. Bom dia.

0: 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Hora certa, Cultura.
1: 11:21.
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1: 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Ok, ok, de volta por aqui na boa companhia do Lojão Astral até o meio-dia, nosso parceiro comercial desta manhã. 14 graus a temperatura, opa, deu uma elevada na temperatura, né? De manhã, gente, a hora que eu vim pra rádio, era 6:30, a hora que cheguei aqui na rádio hoje, cheguei um pouquinho mais cedo, claro que o programa ao vivo começa às 7 horas da manhã, aí eu não sei se a dona Maria não tava ouvindo, só pra ela saber, né? Pra quem não sabe, tá 2-0. E aí era 15 pra

0: Hein? Meu Deus do céu, né? Se eu não gavar, pelo amor de Deus, né? Quem que gava daí, né? Não, é sério, vim um pouquinho mais cedo hoje aí, por vários fatores, organização e tal, fazer meu chimarrão. Ali, fiz o chimarrão um pouco mais rápido hoje. Olha, quer saber? Vou começar antes o programa. Era 15 para as 7, tava falando já. E aí o que acontece? Aquele horário, a temperatura tava 10 graus, gente, tava mais quente do que no horário da missa, que eu aproveitei para ir em casa tomar um cafezinho. Às 9 horas tava frio demais da conta. Eu falei, mas o que que é isso, né? Vim às 7 horas da manhã, 6 horas da manhã para cá, tava mais calor do que antes. E até tava preocupado. Falei, olha, hoje o tempo vai ficar desse jeito. É uma expressão que a Roseli usa, né? O tempo tá emburrado hoje, né? Mas vou te dizer uma coisa, agora 14 graus, acredito que começou a melhorar, né? Mas também, né? Imagina, cada casa ligou a sua churrasqueira, né? Ligamos o ar-condicionado do mundo agora, né? É, todo mundo fazendo churrasco, né? Daí esquenta mesmo, né? Agora a gente conseguiu levantar um pouco aquela temperatura que tava mais geladinha, assim. Inclusive deu até uma garoa, né? Uma garoinha de inverno, fria, fininha. Mas agora já melhorou o tempo aí, já tá com 14 graus aí. Acredito que já dá pra tirar a japona, né? E já dá pra acordar também, né? Pelo amor de Deus. Garanto que na sua casa aí tem um aborrecente que ainda tá dormindo, né? Aquele rapazote dos 25 anos que ainda mora com a senhora. É, né? Foi ontem na balada, chegou tarde. Tá deitado agora na cama, só pegando no celular e me escutando e dando risada. Acorda, vem dar oi pras visitas. Vem dar bom dia pra visita. Mas por favor, passa no banheiro antes, dá uma lavada nessa cara, né? Não, gente, a gente tem que puxar a orelha, essa piazada não tem jeito, né? Meu Deus do céu. Teve gente que tinha cavaquinho em casa pra começar o fogo, mas pegou o machado só pra ver se acordava e não adianta. Não saiu da cama ainda, né? Meu Deus do céu. Vamos que vamos, dele que dele, ouvinte cultura. Vamos falar comigo aqui agora na programação.
1: Amigo Emerson, tudo bom? Tudo certo? Bom domingo, meu amigo. Aqui é o Leno Graça, os Ramos aí.
0: Fala, Leno.
1: Escuta no programa Galpão Distância aí, nos domingos aí, né?
0: Opa.
1: Hoje é você, né, meu amigo?
0: Sou eu. Beleza?
1: Uhum. Ontem aqui em Celso Ramos foi realizado o Dia do Gaúcho.
0: Olha que legal.
1: Realização da Prefeitura de Celso Ramos, por meio da Secretaria de Esporte, Turismo e Cultura, no Parque de Exposições Luiz de Lourenço, teve rodeio, teve vaca parada, teve música, poesia, enfim. É uma tarde de diversão aí no nosso município aí.
0: Que legal. Um
1: abraço, Gerson. Abraço, Emerson.
2: Obrigado.
1: Uma boa aí do Soaldir, Carlos Magrão. Eu gosto daquela música Largo Verde da Azul aí.
2: Largo, beleza? Verde.
1: Um bom domingo aí, um abraço.
2: Valeu, meu amigão, um abraço aí, ó.
0: Hábito, né? Acostumado todo domingo com ele. No início ele falou, Emerson, depois quase saiu um Gerson ali, né? Valeu, valeu, meu amigo, obrigado pelas informações, né? Importante aí saber que o pessoal tá em festa, fazendo os festejos gaúchos também, né? Como diz o João Thiago Figueroa, Emerson, a temperatura elevou 16 graus agora, olha, foi só falar do tempo, o tempo pulou mais 2 graus. Ele disse, realmente, temperatura esquentou, a única coisa que tá gelada agora é a cerveja. Me mandou a foto aqui, rapaz, o que que está assando no espeto ali, é um ovo de codorna? Ah não, é cebolinha, agora deu um zoom, eu vi, né? Ai, é de patrão uma cebola assada no espeto, né? Ai, o pessoal passa bem, né? Valeu, João Thiago Figueroa é o nome da fera. Deixa eu ver aqui, ó, por questão de ordem aqui, quem que tá na vez aqui, ó. Bom dia, meu amigo Emerson, gostaria de ouvir a música Morte Não Marca Hora com o Teixeirinha, oferecendo aí pro tio Tunico, lá no Morro do 10, ô Jefferson Padilha. Podia mandar uma mensagem motivacional pra ele, amê. É, pra ele abrir o olho, né? Aproveita a vida aí, o tio Tunico. É, rapaz. Grande Jefferson, né? Tamo junto, meu amigo. Boa, boa música também. Essa música, Motos Tracô Teixeirinha, era fora da curva mesmo, né? O homem tinha música pra todas as ocasiões e ele ainda conseguiu escrever uma linda música, embora triste também, né? Mas, querendo ou não, é a única certeza que nós temos, né?

0: Exatamente. Um dia, o meu tio que dizia assim, né? Porque a vida é assim. Um dia vai minha irmã, outro dia vai meu sobrinho, outro dia que Deus o livre vai eu. Coitado, e foi antes do que nós, né? Tio Nelson, saudoso tio Nelson. Mas era muito engraçado. Eu com essas minhas pataquadas, minhas palhaçadas, eu acredito que eu herdei dele, né? Ah, ele não perdoava, né? E eu conto dando risada, porque era exatamente como ele queria ser lembrado, né? Exatamente assim, né? Ele não queria ver ninguém triste. Meu irmão, um dia meu sobrinho, Deus o livre, amanhã vou eu. Ai, meu Deus do céu. Turma, vamos lá por questão de ordem aqui, tem mais um recadinho, fala comigo.
1: Bom dia, Emerson, aqui é a Roseli Aparecida Garipuna, moro no Arroio Bonito. Oi. Gostaria de ouvir uma música com os filhos do Rio Grande, É Assim Que Eu Sou. Ofereço para toda a minha família e pro meu filho Jean Carlos, que mora no Ibiqui, para minha nora Maria Vitória e para quem gostar da música, para vocês da rádio, que vocês tenham um bom domingo.
0: Valeu, bom domingo para você também, minha amiga Roseli. Legal também, bom dia Emerson, Ademar de Anitta Garibaldi. Manda a música e o Baile da Serra, deixa eu anotar ela aqui, ó, porque eu tô com a playlist cheia aqui, ó. Baile da Serra, daí a gente vai ouvir ela já já aqui. Tá certo, meu amigo Ademar? Turma aí do Reassentamento Santa Catarina. Olha que legal. Bom dia Emerson, Fernando Porcá. Grande Fernandão, fala aí meu rei. Roda a música do Bagual Corcoviador. Vamos ouvir o Bagual Corcoviador, sim. Com certeza, já já tem o Bagual Corcoviador. Mas antes ainda tem essa pedrada aqui, ó.
2: Bom dia, Emerson. Tudo certo aí? Quem vos fala é Juninho Góes. Estamos aqui no Cantinho do Guerreiro, queimando um dorso aí, né? Manda aquela velha hino de guerra pra nós e que não pode faltar nos domingos. Gritos de liberdade. Quem tá assando uma carninha, quando eu ouvir essas... Sabe o que eu quero dizer das tradições gaúchas?
0: Muito bem. E o Juninho ainda, por isso que eu falei que a mensagem dele ia antes, porque ele me mandou, era 11:11. Mas eu tava procurando, o Juninho tava campeando ele nas participações, que ele tinha mandado mais uma mensagem. Emerson, este frio depois das 6:00 é devido à neblina. Vai baixando conforme vai mudando a chegada do sol. Algo assim. Muito bem, obrigado. Sabe de quem que eu lembrei? Aquele cara que diz assim, boa tarde, é o tempo segue. Dizem que de meteorologista e louco todo mundo tem um pouco, é verdade ou não é?

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0: Legal, legal, gente, de volta por aqui, agora 11:47, nesse domingo aí na companhia do Lojão Astral, de portas abertas aí até às 18h sem fechar pro almoço. 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E no Zap Zap da Cultura, deixe-me ver aqui. Aqui, ó, barbaridade, che. Mataram aquele jeito, né? Ouvinte Cultura, vocês conhecem esta voz?
7: Bom dia, Emerson e meus amigos da cultura, tudo bem? Ah, e ó, o pessoal tá dizendo que tá com saudade, então vou mandar um áudio hoje pra matar a saudade. Hoje o negócio foi assim, eu disse pro meu sogro: ô, meu sogro, já fez o fogo aí? Já tô chegando na tua casa, e hoje tô por conta aqui na casa do Cláudio, meu sogro, da Isabel, minha sogra. Eu disse: eu vou aí assar uma carne. Ah, mas ele entendeu errado. Quer dizer, eu disse pra ele: eu vou aí comer uma carne. E ele achou que eu ia assar. Daí eu tô assando pra ele, né? Mas daí ele já tinha descongelado, salgado, né? Botado ali uma água que passarinho não bebe pra gelar. Daí nós sobreguemos aí. Temos aí hoje, escutando a cultura e dando risada aí com as tuas prosas aí. Um abraço, meu amigo Emerson, e a todos os ouvintes da cultura. Forte abraço.
0: Nosso amigo Luciano. Ele mesmo, rapaz. Deixa eu te falar uma coisa, deixa eu até editar o nome dele aqui, que tava um sobrenome diferente aqui, ó. Oi, a Luciana, mas então, rapaz, você falando da água do passarinho, que o passarinho não bebe? Ele até bebe, mas duvido que a voe. Essa água aí o passarinho não voa. Não voa. Que é isso, né? Ah, pai, então botaram você pra assar carne hoje. Ah, bem que faz, né? Falando nisso, deixa eu mandar um abraço aqui, ó. Bom dia, Emerson. Estou rindo junto com você. Mas a menina, Nelci Guzatti é o nome dela. O objetivo é esse, né, gente? Tristeza não paga boleto, né? Alegria também não, né? Imagina você chegar lá pra pagar o boleto e dizer assim: se eu der uma gargalhada, você desconta esse boleto aí? Quero comprar isso aqui em 10 risadas. Não, não paga. Mas, ó, não paga com a tristeza, não paga com a alegria. Eu escolho, então, a alegria, pelo menos, né? Meu Deus do céu, esse ouvinte cultura é diferenciado mesmo, né? Emerson, manda um abraço aí, ó, pra filha Heloísa, que ela estará de aniversário nesta semana e também tá te ouvindo. Muito bem, parabéns pra ela. Recadinho aqui da Cíntia Faedo, né, Cíntia? Parabéns, então, Heloísa. Feliz aniversário! Quem mais aqui, ó? Fala comigo!
8: Bom dia, Rádio Cultura, que é o Kaique de Florianópolis. É, eu queria mandar um abraço e um beijo pra minha avó e pro meu avô lá de São José do Cerrito, Ermida. E também, eu quero também pedir uma música pra eles. O nome da música é Nebono Se Mistura.
0: Muito bem, então. Abraço, meu rei, em Florianópolis. Olha que legal. Curtindo a programação com a gente também, né? Aqui, bom dia, Emerson. Rodrigo Melo de Palmitos. Ó, Florianópolis, Palmitos. Que legal, né? Região toda aí marcando presença e fora da região também, né? Furamos a bolha hoje. Palmitos, manda abraço aí pra mãe Eroni Terezinha Melo. E a música é o João Chagas Leite, Desassossegos, né? Muito bem, muito bem. Abraço aí pra toda a família, então. Obrigado pela sintonia. Abraço também pro Rodrigo Scariotti. Já mandou foto aqui. Hoje foi comida de panela, né? Carne assada no forninho. Aí é de patrão também, né, Rodrigo? Que coisa boa. Abraço aí, meu rei. É, hoje tava friozinho no início da manhã pra ficar lá fora se esfriando, né? Ah, vamos fazer no fogo mesmo, né? No fogão, né? Tá certo, tá certo. Digo, o churrasco é meu, faço onde eu quiser, né? Às vezes o locutor fica implicando: olha, deixa eu ver como é que tá o churrasco. Ah, que nada, é dele, deixa que ele faça onde quer. Bom dia, Emerson, contribuindo aí e retribuindo o abraço que vai lá pra cunhada Marli, pro mano Osni, pro sobrinho Henrique lá de Caxias do Sul. Também pro grande amor Darcy, pro neto Brian, pra todos os Salmória de Celso Ramos e Anitta Garibaldi. É o recadinho da Jocely, né? Isso, mandaram abraço pra ela, ela tá retribuindo. Turma lá de Caxias do Sul também estão curtindo a programação com a gente. Quem mais, gente? Meu Deus do céu, não para de chegar gente aqui, ó. Sejam todos bem-vindos aqui, igual coração de mãe. Sempre cabe mais um.
9: Fala, meu amigo Hermes, como é que tá, galo velho? Tudo bom? Tudo certo? Vim teu programa, amigo, aqui no MS, aqui em cima, aqui estamos no São Gabriel do Oeste. Tá bom, meu amigo? Dá um abraço aí pra família aí, que a Vargas, Baque Ferreira e Rose, todo mundo que tá ouvindo.
0: Tudo aí, gente boa.
9: Vinte aí, tá bom? Estamos ouvindo aqui na Rádio Net. Tá, viu como é que é as coisas?
0: Chique, né? No último.
9: Conectado. Tá bom? Manda a música aí, Adair de Freitas, Meu Canto. Puder tocar e fico muito agradecido. Hein? Um abraço, meu amigo. Tudo bom?
0: Valeu, valeu! Solão Bach é o nome dele. Legal, legal, legal. Deixa eu conferir aqui também. Aqui, bom dia, Emerson, tudo bem? Aqui é o Neymar de Anitta Garibaldi, bairro Borges. Manda música pra nós, estamos escutando aí o programa. Uma visita aí do cunhado Valmor de Lages, que legal! Valeu, valeu, valeu. Pedindo sucesso aqui, o pessoal já pediu essa aí. A gente vai dando carona aqui, beleza, meu queridão? Legal, obrigado aí, Neymar, nome de craque, né? É. Aqui quem mais também tinha mais um recadinho aqui, ó. Aqui, ó. É, ô Emerson, só pra confirmar a audiência, e bom dia, estamos fazendo churrasco aí no chaminé do fogão a lenha. Olha, não sabia que dava pra fazer, eu achava que era só pro galo ficar pendurado no chaminé. Lembra que tinha aqueles galinhos antigamente, né? Hoje em dia é mais moderninho, né? Hoje em dia é uns chapéuzinho, né? Antigamente, meu tempo, era um galo. Fazendo aí no chaminé do fogão a lenha. Abençoado domingo pra vocês aí, pra todos os ouvintes. Bugo da Praia do Batuba, em São Chico. Cozinhando um feijão e um churrasquinho, combina, né? Combina. Valeu, turma, tamo junto. Obrigado aí pelo carinho de sempre. Curtindo aqui a programação da Mais Ouvida também. Vários recadinhos chegando aqui, gente. Já já a gente vai aí. Deixa eu ver se dá pra dar uma carona nesse. Bom dia, Emerson, aqui é o Leomar, aqui ó, de Duas Pontes, Orteia. Ótimo domingo, manda uma do Porca Véia oferecendo aí pro Marcelo, que tá queimando uma carne. Ô Marcelo, não vai me queimar a carne. Pessoal, olha pra você, diz que você tem uma cara de que quem queima. O pão de alho diz que já foi, né? Queima, Leomar, ele queima ou não queima? Não deixa ele queimar, pelo menos hoje não. Diz pra ele dar uma folga, hoje não queima, meu Deus do céu.

0: Hora certa. Cultura. Meio-dia.
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0: Meio-dia e 3, vamos concluindo aqui mais uma parte do programa. 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

0: Meio-dia e quatro, já estamos aí na última parte do programa. Vamos conferindo aqui mais alguns recadinhos dos nossos ouvintes. Fala comigo.
1: Bom dia, Hermes, sou Maria dos Prazeres. Beleza, aqui de Pedro Batista.
0: Oi, Maria.
1: Essa é uma música bem... A música Flor do Meu Jardim, se puder rodar. Três para todas minhas amigas. E pro Bastião, a Navarra, a Vônia, a todas minhas amigas.
0: Muito bem. Da rádio. Valeu, valeu. Abraço aí, minha amiga. Obrigado pela sintonia. Tem aniversariante aí também. Quem nos conta aqui quem que é o aniversariante é a Santina Penso. Fala aí, Santina, quem que é o nosso aniversariante?
2: Hoje é um dia muito especial para nós. Nosso neto, Lorenzo Gabriel, está completando 10 anos. Queremos desejar a ele tudo de bom, muita saúde, muita paz e pedir a bênção, né, da nossa mãezinha, a ele, que ele continue sendo esse neto maravilhoso, estudioso, caprichoso, muito educado, e que Deus esteja sempre presente em todos os momentos da vida dele. Muito obrigado, e roda uma música bonita para ele.
0: Muito bem. Parabéns aí pro nosso aniversariante, e recebe, claro, o abraço e o carinho nosso aqui da grande família Cultura também. Além da Santina Penso, deixa eu conferir quem mais está curtindo programação também. A nossa amiga Cirlei dos Reis, também, bom dia, obrigado pela sintonia. Aqui também, bom dia. Tem coisa melhor no domingo frio ouvindo esta baita programação que é só alegria? Grande abraço, deixa eu mandar um abraço aí pra tia Fátima e também pro tio Ado. É, meus tios aí estão curtindo a programação também. Estão no Pacheco hoje, estão em Videira. Abraço aí, obrigado pela sintonia aí. É um prazer tê-los curtindo a programação com a gente também, né? Mas que barbaridade. Aquele abraço. Aqui também, deixe-me ver quem mais aqui, gente. Calma que eu já chego na tua mensagem aí, gente. Tem bastante ouvinte, tá? Bom dia, Emerson. Aqui é o Ivandro. Manda um abraço aí pro tio Adenir, que tá preparando uma costela. E daqui a pouco tô chegando pra saborear. Asa! Esse sabe das coisas, né, Ivandro? A gente vai pelo cheiro, né, meu amigo? Valeu, valeu. Ivandro é o nome da fera. Meu tio tá lá preparando, né? Preparando aquela costela, mas que barbaridade. Quem também já tá quase pronto, ou já tá pronto, deixa eu ver. Ah, já tá quase pronto, né? Tá quase pronto aqui. Juninho Góes, é nóis, Queiroz. Mandando foto aí, aí tem qualidade, né, rapaz? Aí tem qualidade, já tá preparado já, né? Ah, rapaz, que coisa boa. Me deu água na boca aqui, ó. Abraço também pro seu Pedro Guarda lá de Celso Ramos, né? Já tá na hora de almoçar, né, gente? Ele fala, boa tarde, Emerson, estamos almoçando aqui, escutando o seu programa. Valeu, seu Pedro. Seu Pedro, eu conheci ele um dia que eu fui fazer uma palestra pro Clube da Melhor Idade lá em Celso Ramos. Conheci pessoalmente, né? Grande, grande amigo aí da Programação Cultura também. Boa tarde também aqui pra Rosivete Rodrigues, a Rose. Ela tá pedindo a música com os Monarcas, né, Rosivete? Claro que vamos ouvir aí. Saudoso Gildinho e os Monarcas cantando na nossa programação aqui. Já vou conferir o recadinho aqui do Ademir Lessi. Ô, Ademir! Olha, olha! O Ademir me mandou um áudio aí, só que daí ele escreveu assim, ó. É que às vezes o ouvinte quer só interagir com a gente aqui, né? Só fazer aquela brincadeira básica, mas daí manda aquela frase clássica.
3: Não precisa pôr no ar.
0: Então tá bom.

0: 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Hora certa.
1: Meio-dia e 12.
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Legal, legal, gente. 2:19. Agora sim, agora eu tô atualizado, Ademir Lessi. Ai, ai, ai, mas o vídeo de cultura não perde uma mesmo, né? Agora sim, tô atualizado, tá? Deixa eu dar um abraço aqui pro nosso amigo tio Jaca. Hoje o churrasco foi no forno elétrico. Tio Jaca, sabe onde que também foi hoje a carne no forno? Lá no Monte Alegre, né? Carlos Bula tava falando hoje, na churrasqueira, será que tem assador que fica pronto antes da carne? Ah, mas é delay, né? Um ou outro sempre fica pronto antes, né? Aí depois que almoça, vai deitar lá no sofazão. Deixa eu falar uma coisa, deita lá no sofá, não precisa nem de tapinha nas costas, dorme tranquilo, né? Igual um bebê. Engraçado que dorme naquele sofazão na sala, aquele sofá que já tá um pouco velho. E aí, madame, na sua casa tem um sofá meio velhinho já? Aí dorme, tá aí as ripas, tão tudo à vista, né? Igual o cachorro magro, né? A ripa do sofá parece as costelas do cachorrinho, tá à vista já, né? Aí deita aí um pouquinho quando acorda, a cara amassada e as costas parece que tem um código de barra, né? É só passar o preço e levar, né? Tem assim ou não tem na sua casa? Tem, né? Dorme um pouquinho ali, um soninho, umas 3 horas, né? Porque caprichou na hora de fazer a carne. Aí acorda com a cara amassada e com código de barra nas costelas, né? Mas eu vou levantar pra assistir Flamengo e Corinthians, né? Flamenguista e corintiano que fazem muito dessa aí, né? Tô colocando meu time no meio, tá, gente? Pra não falar animal, né? Não, ah, falou mal do time dos outros. Não, não é mal, tô falando de alguns torcedores. E detalhe, como são as maiores torcidas do Brasil, é óbvio, né, que vai ter de tudo que é jeito ali no meio, né? Então, vou dar esses dois exemplos. Mas tem nos outros times também, né? Time lá do Rio Grande tem bastante também, que eu sei, né? Esse tem. 12:21, me pediram aí o Porca Véia, vou deixar saudade, né? Foi a música que a Carol pediu, a gente vai curtir agora. Me pediram também Lago Verde Azul, toquei. Ah, tô devendo o Bagual Corcoviador e Baile da Serra, né? Vamos ouvir música boa aí, minha gente.

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10: Meio-dia e 27. Turma querida, deixa eu mandar mais abraços aqui, deixa eu conferir aqui. Agora, por questão de ordem, quem que tá na vez aqui? Vamos lá, fala comigo.
11: Bom dia.
10: Oi. Hermes. Bom dia.
11: Eu sou a Margarida de Porto União.
10: Fala, Margarida.
11: Eu quero mandar um alô pra Eroni Terezinha Melo.
10: Uhum.
11: Lá do Papuã.
10: Certo.
11: O Fugo Betão. Tá na escuta do teu programa. Esperando o gateado chegar da porteada pra almoçar. Estão com o ouvido pregado na rádio escutando o teu programa.
10: Uia.
11: E nós aqui também. Ah, sempre estamos na escuta. Uma boa tarde para você e obrigado.
10: Valeu, eu que agradeço a companhia Margarida Pimentel, lá de Porto União, gente, olha que legal, né? Hoje, como eu disse, a gente rompeu a bolha, não ficamos só na região, pegamos aí audiência e participações de

0: Agradecer para vocês aí da rádio, para quem gostar da música. Se for atendido, eu agradeço. Um abraço, tudo de bom.
1: Valeu, valeu, Rony. Abraço, tudo de bom. Quem mais aí também? Hoje atrasou o almoço aí, né? Ó, o ouvinte me contando aqui, ó. Cafezão seu mais tarde hoje. Ah, domingo é assim, né?
2: Tio Emerson, como é que tá, amigão? Denilson aqui do Herval do Oeste.
1: Fala, Denilson.
2: Na escuta do amigo.
1: Opa.
2: Beleza, Pia Véia?
1: Beleza.
2: E vamos começar a peleia agora, né, Pia? Já tomei um café lá pras 9 e pouco, né? Então vamos comer mais tarde um pouco. Grande abraço, bota uma, roda uma pra nós aí, oferece pra todo mundo que estiver na escuta. Grande abraço, Emerson, bom fim de semana.
1: Valeu, bom abraço aí também. Obrigado, Edenilson. Recalcate é o nome da fera. Ele falou que hoje vai ter ovelha e cabrito, tudo junto e misturado. Olha que bacana, hein? Me mandou a foto aqui, inclusive, né? Ah, que coisa boa, rapaz. Esse outro pedaço de carne, amigo, eu não posso falar porque eu não consigo falar sem imitar alguém. E se eu falo e eu imito nesse período eleitoral da BO? Sabe, dá vontade. Eu não consigo falar sem viver, é automático. Então esse outro eu não posso falar. Ai, meu Deus do céu, o vídeo de cultura é muito engraçado. Ai, ai, ai. Minha gente, é o seguinte, hein? Deixa eu alimentar nossa playlist musical aqui. O pessoal me pediu aqui o Bagual Curcuveador. Essa música aí é com João Luiz Correia, participação de Walter Moraes. Vamos ouvir?

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10: Agora, 20 minutos faltando aí para 1 hora da tarde. Vamos finalizando a programação, trazendo as últimas. Aí não dá tempo de mais nada. Tô devendo e vou pagar. Tô devendo e tô pagando. As últimas aí da nossa programação, então. Aqui, ó. Oi, Emerson. Manda a música para todos da família Rose e Albuquerque. É o recadinho do nosso amigo e ouvinte Davi Rose, ligado aqui na nossa programação. Valeu, Davizão. Aquele abraço. Quem mais aí também? Fala comigo.
11: Aqui é o Marciano de Ponte Cano, São José Cerrito. Tamo em ritmo de festa hoje. Temos festa aqui no Laranjeira, município de Vargem. Festa hoje ali da comunidade. E toque pra nós a música Cambichos, Dois Serranos, beleza? Toque aí que nós estamos ouvindo vocês aqui no Ponte Canoas e tamo em festa hoje.
10: Beleza então, né? Boa festa aí pra vocês. Abraço aí pra todos os amigos, a gente vai trazendo as últimas aí da programação, todas elas aí devidamente já rodados os áudios, né? Todas elas os ouvintes já participaram, trouxeram aí o seu recadinho musical. Eu tava devendo apenas as músicas, então a gente vai apenas cimentando esses minutos finais aí da programação, porque logo mais a 1 hora da tarde tem o Domingo Animado aí na programação Cultura, na comunicação aqui do Edinho Carlos, trazendo aí o Domingo Animado na programação. Então continue ligado na Cultura, pois onde tem um rádio ligado, não existe solidão.

0: Obrigado.
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dizem que a fronteira não é uma linha no chão, mas um estado de espírito. É onde o horizonte se alarga e a alma da gente se derrama sobre o pasto, entre um mate e uma lembrança.

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2: Meio-dia e 59.
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9: E aí, rapaziada, chegamos nesta tarde de domingo com mais um domingo animado aqui na Cultura, hein? Eu sou o Edinho, prazer te fazer companhia. A partir de agora, então, só música boa, hein? Aumenta o seu volume e uma ótima tarde de domingo pra você.
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0: Hora certa. 1:13.
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6: Finalzão de semana aqui na Cultura, você curtindo a programação aqui, por aqui o Edinho, vamos seguindo o nosso domingo animado, tá chegando mais som na programação.

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1: 1:26.
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Cultura FM 93,9, ótimo domingo pra você, tá aproveitando aí com a família, coisa boa demais, é? E a gente segue levando mais sucessos na programação desta tarde.

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1: 1:42.
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4: Seguindo aqui nesta tarde de domingo, nosso domingo animado, né? Na comunicação do Edinho, prazeraço de fazer companhia nesse domingão, tá certo? Obrigado pra você que nos acompanha aqui no centro, nos bairros, no interior, né? Valeu a companhia, a gente segue com mais sucessos da programação cultural.

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1: 1:56.

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3: E aí, rapaziada, vamos nessa, vamos seguindo a programação desta tarde aqui na Cultura, domingo animado, né, pra gente animar essa tarde bacana, tá bom? Obrigado pela sua companhia, tá chegando mais som, aumenta o volume, vem comigo.

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1: 2:11.
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Domingão bacana, ótima tarde pra você. A gente segue a programação aqui na Cultura 93.9. Aumenta o volume aí, bora curtir sucesso.

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2: 2:27.
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1: Tem coisas na vida da gente que é melhor nem perguntar. Quem pergunta o que quer, às vezes escuta o que não quer, viu?

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Valeu, rapaziada. Fechou meu horário aqui, tá? Desejo a você um excelente restinho de final de semana, tá? Aproveita bastante aí com a família, tá bom? Obrigado, deixo as minhas últimas. Valeu, até mais.

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1: 3 horas.
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1: 3:15.
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1: 3:31.
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1: 3:47.
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1: 4:01.
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1: 4:15.
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1: 4:28.
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1: 4h45.
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1: 4:58.
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1: 5:14.
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1: 5:31.
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1: 5:50.
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1: 6 horas.
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4: Olá, estimados ouvintes, é um prazer enorme passar uns minutos com vocês para refletir e rezar a oração da Ave Maria. Sempre ajuda e fortalece uma palavra de esperança e uma oração feita com fé. Comento hoje os versículos 24 e 25 do capítulo 1 do Evangelho de Mateus. Depois de relatar o sonho de José, no qual o anjo de Deus lhe revelou o que estava acontecendo com Maria, que aparecera grávida, o evangelista Mateus continua dizendo o seguinte: despertando do sono, José fez como o anjo do Senhor lhe havia mandado e recebeu em sua casa a sua esposa. E sem que tivesse tido relações com ela, Maria deu à luz um filho que recebeu o nome de Jesus. Essas palavras do Evangelho de Mateus relatam o desfecho da situação diante das dúvidas de José e das respostas que ele teve através de um sonho. Ouvimos nos versículos lidos a atitude de José. Ele recebeu em sua casa Maria, e Maria deu à luz a Jesus, que havia sido concebido pela ação do Espírito Santo. Assim, graças às atitudes de José, o menino Deus que iria nascer de Maria estava encontrando acolhida num lar. Ele encontrou acolhida antes em Maria e agora estava encontrando acolhida também em José. Depois, os pastores e os magos também irão visitar e acolher o menino Deus. E nós, como estamos acolhendo Cristo Jesus? Que espaço de nossa vida dedicamos a Ele? Rezemos hoje pelas pessoas acolhedoras. Rezemos para que nós nos tornemos acolhedores uns dos outros. Rezemos para que nossas pastorais, nossas comunidades e paróquias sejam espaços de acolhimento. Ave Maria, cheia de graça, o Senhor é convosco, bendita sois vós entre as mulheres e bendito é o fruto do vosso ventre, Jesus. Santa Maria, Mãe de Deus, rogai por nós, pecadores, agora e na hora de nossa morte. Amém. Por intercessão de Maria Santíssima, de seu esposo São José e de São João Batista Scalabrine, o Deus Todo-Poderoso vos abençoe muito, caros ouvintes, e vos conceda paz e saúde. Abençoe-vos Deus Todo-Poderoso, Pai, Filho e Espírito Santo. Amém. Boa noite, eu volto amanhã. Se você desejar, nos encontraremos novamente nesta emissora. Até lá.
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2: Ouvintes da Rádio Cultura, muito boa noite. Nos reunimos nesse final de tarde para a oração do Santo Terço. Como hoje é domingo, nós vamos meditar os mistérios gloriosos da nossa salvação. E para a oração de hoje, recebemos nossa querida amiga, mães que oram pelos filhos, ministra extraordinária da Sagrada Comunhão, da Capela Nossa Senhora de Fátima, Maria Schwicker. Boa noite, Maria.
3: Boa noite, Rose. Boa noite, ouvinte da Rádio Cultura. É com muita alegria que eu estou hoje aqui para rezar esse Santo Terço.
2: Alegria nossa.

0: do céu e da terra, em Jesus Cristo, seu único Filho, nosso Senhor, que foi concebido pelo poder do Espírito Santo, nasceu da Virgem Maria, Padre Celso de Pôncio Pilatos, foi crucificado, morto e sepultado, desceu à mansão dos mortos, ressuscitou ao terceiro dia, subiu aos céus, está sentado à direita de Deus Pai Todo-Poderoso, donde há de vir julgar os vivos e os mortos. Creio no Espírito Santo, na Santa Igreja Católica, na comunhão dos santos, na remissão dos pecados e na vida eterna. Amém. Pai nosso que estais no céu, santificado seja o vosso nome. Venha a nós o vosso reino, seja feita a vossa vontade, assim na terra como no céu.
1: O pão nosso de cada dia nos dai hoje, perdoai-nos as nossas ofensas, assim como nós perdoamos a quem nos tem ofendido, e não nos deixeis cair em tentação, mas livrai-nos do mal. Amém.
0: Ave Maria, cheio de graça, o Senhor é convosco, bendita sois vós entre as mulheres, e bendito é o fruto do vosso ventre, Jesus.
1: Santa Maria, Mãe de Deus, rogai por nós, pecadores, agora e na hora de nossa morte. Amém.
0: Ave Maria, cheio de graça, o Senhor é convosco, bendita sois vós entre as mulheres, e bendito é o fruto do vosso ventre, Jesus.
1: Santa Maria, Mãe de Deus, rogai por nós pecadores, agora e na hora de nossa morte. Amém.
0: Ave Maria, cheio de graça, o Senhor é convosco, bendita sois vós entre as mulheres, e bendito é o fruto do vosso ventre, Jesus.
1: Santa Maria, Mãe de Deus, rogai por nós pecadores, agora e na hora de nossa morte. Amém.
0: Glória ao Pai, ao Filho e ao Espírito Santo.
1: Como era no princípio, agora e sempre. Amém. Ó meu Jesus,
0: perdoai-nos, livrai-nos do fogo do inferno, levai as almas todas para o céu, em socorrência e sinceramente os que mais precisarem da vossa misericórdia. Amém.
1: Nossa Senhora de Fátima,
0: rogai por nós.
1: No primeiro mistério, contemplamos a ressurreição de Nosso Senhor Jesus, o ressuscitado depois de morto no Calvário, o coração transpassado por uma lança. Jesus foi retirado da cruz e sepultado em um túmulo cavado na rocha. Ele havia dito que iria ressuscitar. Por isso, por via das dúvidas e para evitar qualquer trapaça dos discípulos, os chefes do povo, os donos do poder, colocaram guardas junto ao túmulo para vigiar e impedir que ele desaparecesse. Mas, na madrugada de domingo, um terremoto sacudiu a rocha, abriu-se o túmulo e ele saiu vivo e glorioso, deixando os guardas apavorados. Ele ressuscitou como havia prometido. Jesus é vencedor. Ele vence o ódio, o pecado, a doença, o sofrimento e a morte. Ele está vivo.
0: Pai nosso que estais no céu, santificado seja o vosso nome. Venha a nós o vosso reino, seja feita a vossa vontade, assim na terra como no céu.
1: O pão nosso de cada dia nos dai hoje. Perdoai-nos as nossas ofensas, assim como nós perdoamos a quem nos tem ofendido, e não nos deixeis cair em tentação, mas livrai-nos do mal.
0: Ave Maria, cheio de graça, o Senhor é convosco, bendita sois vós entre as mulheres, e bendito é o fruto do vosso ventre, Jesus.
1: Santa Maria, Mãe de Deus, rogai por nós, pecadores, agora e na hora de nossa morte. Amém.
0: Ave Maria, cheia de graça, o Senhor é convosco, bendita sois vós entre as mulheres, e bendito é o fruto do vosso ventre, Jesus.
1: Santa Maria, Mãe de Deus, rogai por nós, pecadores, agora e na hora de nossa morte. Amém.
0: Ave Maria, cheio de graça, o Senhor é convosco, bendita sois vós entre as mulheres, e bendito é o fruto do vosso ventre, Jesus.
1: Santa Maria, Mãe de Deus, rogai por nós, pecadores, agora e na hora de nossa morte. Amém.
0: Ave Maria, cheio de graça, o Senhor é convosco, bendita sois vós entre as mulheres, e bendito é o fruto do vosso ventre, Jesus.
1: Santa Maria, Mãe de Deus, rogai por nós, pecadores, agora e na hora de nossa morte. Amém.
0: Ave Maria, cheio de graça, o Senhor é convosco, bendita sois vós entre as mulheres, e bendito é o fruto do vosso ventre, Jesus.
1: Santa Maria, Mãe de Deus, rogai por nós, pecadores, agora e na hora de nossa morte. Amém.
0: Ave Maria, cheio de graça,

0: graça, o Senhor é convosco, bendita sois vós entre as mulheres, e bendito é o fruto do vosso ventre, Jesus.
1: Santa Maria, Mãe de Deus, rogai por nós, pecadores, agora e na hora de nossa morte. Amém.
0: Ave Maria, cheia de graça, o Senhor é convosco, bendita sois vós entre as mulheres, e bendito é o fruto do vosso ventre, Jesus.
1: Santa Maria, Mãe de Deus, rogai por nós, pecadores, agora e na hora de nossa morte. Amém.
0: Ave Maria, cheia de graça, o Senhor é convosco, bendita sois vós entre as mulheres, e bendito é o fruto do vosso ventre, Jesus.
1: Santa Maria, Mãe de Deus, rogai por nós, pecadores, agora e na hora de nossa morte. Amém.
0: Ave Maria, cheia de graça, o Senhor é convosco, bendita sois vós entre as mulheres, e bendito é o fruto do vosso ventre, Jesus.
1: Santa Maria, Mãe de Deus, rogai por nós, pecadores, agora e na hora de nossa morte. Amém.
0: Ave Maria, cheia de graça, o Senhor é convosco, bendita sois vós entre as mulheres, e bendito é o fruto do vosso ventre, Jesus.
1: Santa Maria, Mãe de Deus, rogai por nós, pecadores, agora e na hora de nossa morte. Amém.
0: Glória ao Pai, ao Filho e ao Espírito Santo,
1: como era no princípio, agora e sempre. Amém.
0: Ó meu bom Jesus, perdoai-nos, livrai-nos do fogo do inferno, levai as almas todas para o céu, em socorrei principalmente os que mais precisarem da vossa misericórdia. Amém.
1: Amém.
0: Nossa Senhora Aparecida,
1: rogai por nós.
0: Rainha da Paz,
1: intercedei e rogai por nós. No segundo mistério, contemplamos a ascensão de Jesus ao céu. Depois, Jesus levou os discípulos para a Betânia e, levantando as mãos, os abençoou. Enquanto os abençoava, se separou deles e foi arrebatado ao céu. Dizendo isso, se elevou à vista dele e uma nuvem ocultou Jesus dos olhos dos discípulos. Enquanto eles o olhavam com olhares surpresos, vendo-o afastar-se para o céu, apareceram dois anjos que disseram: homens da Galileia, por que ficais a olhar para o céu? Esse Jesus voltará.
0: Pai nosso que estais no céu, santificado seja o vosso nome. Venha a nós o vosso reino, seja feita a vossa vontade, assim na terra como no céu.
1: O pão nosso de cada dia nos dai hoje, perdoai-nos as nossas ofensas, assim como nós perdoamos a quem nos tem ofendido, e não nos deixeis cair em tentação, mas livrai-nos do mal.
0: Ave Maria, cheia de graça, o Senhor é convosco, bendita sois vós entre as mulheres, e bendito é o fruto do vosso ventre, Jesus.
1: Santa Maria, Mãe de Deus, rogai por nós, pecadores, agora e na hora de nossa morte. Amém.
0: Ave Maria, cheia de graça, o Senhor é convosco, bendita sois vós entre as mulheres, e bendito é o fruto do vosso ventre, Jesus.
1: Santa Maria, Mãe de Deus, rogai por nós, pecadores, agora e na hora de nossa morte. Amém.
0: Ave Maria, cheia de graça, o Senhor é convosco, bendita sois vós entre as mulheres, e bendito é o fruto do vosso ventre, Jesus.
1: Santa Maria, Mãe de Deus, rogai por nós, pecadores, agora e na hora de nossa morte. Amém.
0: Ave Maria, cheia de graça, o Senhor é convosco, bendita sois vós entre as mulheres, e bendito é o fruto do vosso ventre, Jesus.
1: Santa Maria, Mãe de Deus, rogai por nós, pecadores, agora e na hora de nossa morte. Amém.
0: Ave Maria, cheia de graça, o Senhor é convosco, bendita sois vós entre as mulheres, e bendito é o fruto do vosso ventre, Jesus.
1: Santa Maria, Mãe de Deus, rogai por nós, pecadores, agora e na hora de nossa morte. Amém.
0: Ave Maria, cheia de graça, o Senhor é convosco, bendita sois vós entre as mulheres, e bendito é o fruto do vosso ventre, Jesus.
1: Santa Maria, Mãe de Deus, rogai por nós, pecadores, agora e na hora de nossa morte. Amém.
0: Ave Maria, cheia de graça, o Senhor é convosco, bendita sois vós entre as mulheres, e bendito é o fruto do vosso ventre, Jesus.
1: Santa Maria, Mãe de Deus, rogai por nós, pecadores, agora e na hora de nossa morte. Amém.
0: Ave Maria, cheia de graça, o Senhor é convosco, bendita sois vós entre as mulheres, e bendito é o fruto do vosso ventre, Jesus.
1: Santa Maria, Mãe de Deus, rogai por nós, pecadores, agora e na hora de nossa morte. Amém.
0: Ave Maria, cheia de graça, o Senhor é convosco, bendita sois vós entre as mulheres, e bendito é o fruto do vosso ventre, Jesus.
1: Santa Maria, Mãe de Deus, rogai por nós, pecadores, agora e na hora de nossa morte. Amém.
0: Ave Maria, cheia de graça, o Senhor é convosco, bendita sois vós entre as mulheres, e bendito é o fruto do vosso ventre, Jesus.
1: Santa Maria, Mãe de Deus, rogai por nós, pecadores, agora e na hora de nossa morte. Amém.
0: Ave Maria, cheia de graça, o Senhor é convosco, bendita sois vós entre as mulheres, e bendito é o fruto do vosso ventre, Jesus.
1: Santa Maria, Mãe de Deus, rogai por nós, pecadores, agora e na hora de nossa morte. Amém.
0: Glória ao Pai, ao Filho e ao Espírito Santo.
1: Como era no princípio, agora e sempre. Amém.
0: Ó meu bom Jesus, perdoai-nos, livrai-nos do fogo do inferno, levai as almas todas para o céu, em socorrência e principalmente os que mais precisarem da vossa misericórdia. Amém. Rainha da Paz,
1: rogai, intercedei por nós.
0: Nossa Senhora Aparecida,
1: rogai por nós. No terceiro mistério contemplamos a vinda do Espírito Santo. Chegou o dia de Pentecostes, estavam os discípulos no mesmo lugar rezando. Maria Santíssima estava com eles. De repente veio do céu um ruído muito forte e encheu toda a casa onde eles estavam, e todos ficaram cheios do Espírito Santo.
0: Pai nosso que estás no céu, santificado seja o vosso nome. Venha a nós o vosso reino, seja feita a vossa vontade, assim na terra como no céu.
1: O pão nosso de cada dia nos dai hoje, perdoai-nos as nossas ofensas, assim como nós perdoamos a quem nos tem ofendido, e não nos deixeis cair em tentação, mas livrai-nos do mal.
0: Ave Maria, cheia de graça, o Senhor é convosco, bendita sois vós entre as mulheres, e bendito é o fruto do vosso ventre, Jesus.
1: Santa Maria, Mãe de Deus, rogai por nós, pecadores, agora e na hora de nossa morte. Amém.
0: Ave Maria, cheia de graça, o Senhor é convosco, bendita sois vós entre as mulheres, e bendito é o fruto do vosso ventre, Jesus.
1: Santa Maria, Mãe de Deus, rogai por nós, pecadores, agora e na hora de nossa morte. Amém.
0: Ave Maria, cheia de graça, o Senhor é convosco, bendita sois vós entre as mulheres, e bendito é o fruto do vosso ventre, Jesus.
1: Santa Maria, Mãe de Deus, rogai por nós, pecadores, agora e na hora de nossa morte. Amém.
0: Ave Maria, cheia de graça, o Senhor é convosco, bendita sois vós entre as mulheres, e bendito é o fruto do vosso ventre, Jesus.
1: Santa Maria, Mãe de Deus, rogai por nós, pecadores, agora e na hora de nossa morte. Amém.
0: Ave Maria, cheia de graça, o Senhor é convosco, bendita sois vós entre as mulheres, e bendito é o fruto do vosso ventre, Jesus.
1: Santa Maria, Mãe de Deus, rogai por nós, pecadores, agora e na hora de nossa morte. Amém.
0: Ave Maria, cheia de graça, o Senhor é convosco, bendita sois vós entre as mulheres, e bendito é o fruto do vosso ventre, Jesus.
1: Santa Maria, Mãe de Deus, rogai por nós, pecadores, agora e na hora de nossa morte. Amém.
0: Ave Maria, cheia de graça, o Senhor é convosco, bendita sois vós entre as mulheres, e bendito é o fruto do vosso ventre, Jesus.
1: Santa Maria, Mãe de Deus, rogai por nós, pecadores, agora e na hora de nossa morte. Amém.
0: Ave Maria, cheia de graça, o Senhor é convosco, bendita sois vós entre as mulheres, e bendito é o fruto do vosso ventre, Jesus.
1: Santa Maria, Mãe de Deus, rogai por nós, pecadores, agora e na hora de nossa morte. Amém.
0: Ave Maria, cheia de graça, o Senhor é convosco, bendita sois vós entre as mulheres, e bendito é o fruto do vosso ventre, Jesus.
1: Santa Maria, Mãe de Deus, rogai por nós, pecadores, agora e na hora de nossa morte. Amém.
0: Glória ao Pai, ao Filho e ao Espírito Santo,
1: como era no princípio, agora e sempre. Amém.
0: Ó meu bom Jesus, perdoai-nos, livrai-nos do fogo do inferno, levai as almas todas para o céu, em socorrência e principalmente os que mais precisarem da vossa misericórdia. Amém. Rainha da Paz,
1: rogai, intercedei por nós.
0: Nossa Senhora de Fátima,
1: rogai por nós. No quarto mistério glorioso contemplamos a assunção de Maria ao céu. Maria A Imaculada, cheia de graça, a mãe de Salvador, não podia ser entregue à corrupção da morte. Ela foi levada ao céu em corpo e alma. É dogma de fé proclamado pela Igreja, com fundamentação bíblica e teológica. E junto ao seu filho Jesus, Maria empenha todo o seu amor materno para garantir eficácia às nossas orações. Maria é um modelo da Igreja. Ela já é aquilo que todos nós esperamos ser um dia. Maria é a esperança.
0: Pai nosso que estais no céu, santificado seja o vosso nome. Venha a nós o vosso reino, seja feita a vossa vontade, assim na terra como no céu.
1: O pão nosso de cada dia nos dai hoje. Perdoai-nos as nossas ofensas, assim como nós perdoamos a quem nos tem ofendido. E não nos deixeis cair em tentação, mas livrai-nos do mal.
0: Ave Maria, cheio de graça, o Senhor é convosco, bendita sois vós entre as mulheres, e bendito é o fruto do vosso ventre, Jesus.
1: Santa Maria, Mãe de Deus, rogai por nós, pecadores, agora e na hora de nossa morte. Amém.
0: Ave Maria, cheia de graça, o Senhor é convosco, bendita sois vós entre as mulheres, e bendito é o fruto do vosso ventre, Jesus.
1: Santa Maria, Mãe de Deus, rogai por nós, pecadores, agora e na hora de nossa morte. Amém.
0: Ave Maria, cheia de graça, o Senhor é convosco, bendita sois vós entre as mulheres, e bendito é o fruto do vosso ventre, Jesus.
1: Santa Maria, Mãe de Deus, rogai por nós, pecadores, agora e na hora de nossa morte. Amém.
0: Ave Maria, cheia de graça, o Senhor é convosco, bendita sois vós entre as mulheres, e bendito é o fruto do vosso ventre, Jesus.
1: Santa Maria, Mãe de Deus, rogai por nós, pecadores, agora e na hora de nossa morte. Amém.
0: Ave Maria, cheia de graça, o Senhor é convosco, bendita sois vós entre as mulheres, e bendito é o fruto do vosso ventre, Jesus.
1: Santa Maria, Mãe de Deus, rogai por nós, pecadores, agora e na hora de nossa morte. Amém.
0: Ave Maria, cheia de graça, o Senhor é convosco, bendita sois vós entre as mulheres, e bendito é o fruto do vosso ventre, Jesus.
1: Santa Maria, Mãe de Deus, rogai por nós, pecadores, agora e na hora de nossa morte. Amém.
0: Ave Maria, cheia de graça, o Senhor é convosco, bendita sois vós entre as mulheres, e bendito é o fruto do vosso ventre, Jesus.
1: Santa Maria, Mãe de Deus, rogai por nós, pecadores, agora e na hora de nossa morte. Amém.
0: Ave Maria, cheia de graça, o Senhor é convosco, bendita sois vós entre as mulheres, e bendito é o fruto do vosso ventre, Jesus.
1: Santa Maria, Mãe de Deus, rogai por nós, pecadores, agora e na hora de nossa morte. Amém.
0: Ave Maria, cheia de graça, o Senhor é convosco, bendita sois vós entre as mulheres, e bendito é o fruto do vosso ventre, Jesus.
1: Santa Maria, Mãe de Deus, rogai por nós, pecadores, agora e na hora de nossa morte. Amém.
0: Ave Maria, cheia de graça, o Senhor é convosco, bendita sois vós entre as mulheres, e bendito é o fruto do vosso ventre, Jesus.
1: Santa Maria, Mãe de Deus, rogai por nós, pecadores, agora e na hora de nossa morte. Amém.
0: Glória ao Pai, ao Filho e ao Espírito Santo.
1: Como era no princípio, agora e sempre. Amém.
0: Ó meu bom Jesus, perdoai-nos, livrai-nos do fogo do inferno, levai as almas todas para o céu, em socorrei sinceramente os que mais precisarem da vossa misericórdia. Amém. Rainha da Paz,
1: intercedei e rogai por nós.
0: São João Batista Scalabrine,
1: rogai por nós. No quinto e último mistério glorioso, contemplamos Maria, que é coroada como rainha do céu e da terra. É uma festa grande. Maria é rainha, ela merece. Os anjos se alegram, os bem-aventurados exultam, e nós, os degredados filhos de Eva, vivemos na esperança. E acreditamos muito, pois ela é a nossa mãe.
0: Pai nosso que estais no céu, santificado seja o vosso nome. Venha a nós o vosso reino, seja feita a vossa vontade, assim na terra como no céu.
1: O pão nosso de cada dia nos dai hoje, perdoai-nos as nossas ofensas, assim como nós perdoamos a quem nos tem ofendido, e não nos deixeis cair em tentação, mas livrai-nos do mal. Amém.
0: Ave Maria, cheia de graça, o Senhor é convosco, bendita sois vós entre as mulheres, e bendito é o fruto do vosso ventre, Jesus.
1: Santa Maria, Mãe de Deus, rogai por nós, pecadores, agora e na hora de nossa morte. Amém.
0: Ave Maria, cheia de graça, o Senhor é convosco, bendita sois vós entre as mulheres, e bendito é o fruto do vosso ventre, Jesus.
1: Santa Maria, Mãe de Deus, rogai por nós, pecadores, agora e na hora de nossa morte. Amém.
0: Ave Maria, cheia de graça, o Senhor é convosco, bendita sois vós entre as mulheres, e bendito é o fruto do vosso ventre, Jesus.
1: Santa Maria, Mãe de Deus, rogai por nós, pecadores, agora e na hora de nossa morte. Amém.
0: Ave Maria, cheia de graça, o Senhor é convosco, bendita sois vós entre as mulheres, e bendito é o fruto do vosso ventre, Jesus.
1: Santa Maria, Mãe de Deus, rogai por nós, pecadores, agora e na hora de nossa morte. Amém.
0: Ave Maria, cheia de graça, o Senhor é convosco, bendita sois vós entre as mulheres, e bendito é o fruto do vosso ventre, Jesus.
1: Santa Maria, Mãe de Deus, rogai por nós, pecadores, agora e na hora de nossa morte. Amém.
0: Ave Maria, cheia de graça, o Senhor é convosco, bendita sois vós entre as mulheres, e bendito é o fruto do vosso ventre, Jesus.
1: Santa Maria, Mãe de Deus, rogai por nós, pecadores, agora e na hora de nossa morte. Amém.
0: Ave Maria, cheia de graça, o Senhor é convosco, bendita sois vós entre as mulheres, e bendito é o fruto do vosso ventre, Jesus.
1: Santa Maria, Mãe de Deus, rogai por nós, pecadores, agora e na hora de nossa morte. Amém.
0: Ave Maria, cheia de graça, o Senhor é convosco, bendita sois vós entre as mulheres, e bendito é o fruto do vosso ventre, Jesus.
1: Santa Maria, Mãe de Deus, rogai por nós, pecadores, agora e na hora de nossa morte. Amém.
0: Ave Maria, cheia de graça, o Senhor é convosco, bendita sois vós entre as mulheres, e bendito é o fruto do vosso ventre, Jesus.
1: Santa Maria, Mãe de Deus, rogai por nós, pecadores, agora e na hora de nossa morte. Amém.
0: Ave Maria, cheia de graça, o Senhor é convosco, bendita sois vós entre as mulheres, e bendito é o fruto do vosso ventre, Jesus.
1: Santa Maria, Mãe de Deus, rogai por nós, pecadores, agora e na hora de nossa morte. Amém.
0: Glória ao Pai, ao Filho e ao Espírito Santo.
1: Como era no princípio, agora e sempre. Amém.
0: Ó meu bom Jesus, perdoai-nos, livrai-nos do fogo do inferno, levai as almas todas para o céu, em socorrência e ciberamente os que mais precisarem da vossa misericórdia. Amém. Rainha da Paz,
1: rogai e intercedei por nós.
0: Nossa Senhora Aparecida,
1: rogai por nós. Infinitas graças
0: vos damos, soberana Rainha, pelos benefícios que todos os dias recebemos de vossas mãos e liberais. Dignai-vos agora para sempre e tomar debaixo do vosso poderoso amparo, e para amar nos agradecemos, nos saudamos com uma salve, Rainha. Salve, Rainha, Mãe da Misericórdia, vida da sua esperança nossa salve. A vós, gradante e gradados, filhos de Eva, a vós suspirando e gemendo e chorando e sarda de lágrimas, eia, pois, advogada nossa, eis os vossos olhos misericordioso a nós volveis, e depois deste esterro mostrai Jesus, bendito é o fruto do vosso ventre, ó clemente, ó piedosa, ó doce sempre Virgem Maria, rogai por nós, Santa Mãe de Deus,
1: para que sejamos dignos das promessas de Cristo.
0: Amém.
1: Amém. Maria, muito obrigada por ter rezado esse terço junto conosco aqui na Rádio Cultura.
0: Muito obrigado a você, Roseli, e a todos os ouvintes que estão ouvindo nosso Santo Terço.
1: Em nome do Pai, do Filho, do Espírito Santo. Amém.

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1: 7:01.
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1: Olá, boa noite. Está no ar mais uma edição por aqui. Tua noite é nossa, aqui o Edinho. Vamos juntos tocando muita música bacana por aqui a partir de agora, né? Estamos começando então mais uma jornada especial neste domingo. Programação essa repleta de boa música e muitas vibrações positivas. Ótima sintonia. Já trago as primeiras desta edição. Boa noite.

0: 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Cultura.
1: 7:16.
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8: Nossa programação segue adiante, trazendo uma seleção cuidadosamente escolhida de músicas para tornar a sua noite ainda mais memorável. Vamos curtir juntos então.

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1: 7:30.
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12: 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Reta final já da programação aqui do nosso A Noite é Nossa de hoje, hein? Tá chegando mais sucessos por aqui.

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0: Hora certa. Cultura.
1: 7h45.
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0: 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Hora certa, Cultura.
1: 7:58.
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13: Abraçando a cada ouvinte que está sintonizado com a gente. Obrigado pelo carinho, pela sua sintonia. Está chegando mais sucessos por aqui.

0: Hora certa.
1: 8:15.
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1: Seguimos a programação da cultura, músicas incríveis programadas pra você curtir aí do outro lado do rádio.

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7: Continuamos com a nossa programação, trazendo mais uma seleção especial de músicas nesta noite de domingo.

0: 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Cultura.
1: 8h44.
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12: Cultura FM 93.9, ótima sintonia pra você. Reta final já da programação aqui do nosso A Noite é Nossa de hoje, hein? Tá chegando mais sucessos por aqui.

0: 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Hora certa, Cultura.
1: 8:59.

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12: Cultura, está chegando mais músicas para você. Aumenta o volume aí.